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3: 4:51.

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2: Oi, gente, meu abraço, meu carinho, bom dia aqui do Valdevino Júnior. Segundo, 28 de setembro, do ano 2026, temperatura 19 graus.
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2: 5 horas.
4: Um bom dia para todos. Minha saudação ao Valdevino Júnior. E aqui a oração do Ângelus. O anjo do Senhor anunciou a Maria, e ela concebeu do Espírito Santo. Ave Maria, cheia de graça, o Senhor é convosco. Bendita sois vós entre as mulheres, e bendito é o fruto do vosso ventre, Jesus. Santa Maria, Mãe de Deus, rogai por nós, pecadores, agora e na hora de nossa morte. Amém. Eis aqui a serva do Senhor, faça-se em mim segundo a vossa palavra. Ave Maria, cheia de graça, o Senhor é convosco. Bendita sois vós entre as mulheres, e bendito é o fruto do vosso ventre, Jesus. Santa Maria, Mãe de Deus, rogai por nós, pecadores, agora e na hora de nossa morte. Amém. O Verbo divino se fez carne e habitou entre nós. Ave Maria, cheia de graça, o Senhor é convosco. Bendita sois vós entre as mulheres, e bendito é o fruto do vosso ventre, Jesus. Santa Maria, Mãe de Deus, rogai por nós, pecadores, agora e na hora de nossa morte. Amém. Rogai por nós, Santa Mãe de Deus, para que sejamos dignos das promessas de Cristo. Oremos, derramai, ó Deus, vossa graça em nossos corações, para que, conhecendo pela mensagem do anjo a encarnação do vosso Filho, cheguemos por sua paixão e cruz à glória da ressurreição, pelo mesmo Cristo, Senhor nosso. Amém. Glória ao Pai, e ao Filho, e ao Espírito Santo, como era no princípio, agora e sempre. Amém. E que todos tenham um bom dia com as bênçãos de Deus. O Senhor esteja convosco, Ele está no meio de nós. Abençoe-vos, Deus Todo-Poderoso, Pai e Filho e Espírito Santo. Amém.
2: 5 e 2, bom dia.

0: às 5:09. Bom dia, não é que a feiticeira já está... Ah, não. Vamos devagar, Paulo Divino. Não é que a benzedeira já está acordada, a Célia Benzedeira? Rapaz, não acredito. Onde tu vai fazer trabalho?
1: É você, Satanás. Você, Satanás.
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0: Olha a hora, 5:13.
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0: 5h21, né? Bom dia, bom dia. Ei, Donizete Sofiati, né? Secretário do Cebola, bom dia.
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4: Quando você fizer qualquer fritura milanesa, prepare e deixe na geladeira 10 a 15 minutos. Assim, o empanado de ovo e farinha de rosca não se desprenderá ao fritar.
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2: Alô, Donizete Sofiati, a Dita, né? Sua esposa, o Tonhão, né? Aí curtindo a gente, um abraço a Bete também. Aí, ô, Donizete Sofiati, curte aí, ó, Turique Tinoco, o recado.

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3: Olha, a hora 5h30, deixa eu mandar uma alusão para a Tereza, né? A Tereza Miguel pediu a música Milionário Zé Rico, né? Sonho de um caminhoneiro, lembrando aí do falecimento do esposo dela, que era caminhoneira há 4 anos, né? Hoje completando 4 anos. Aí, sonho de caminhoneiro.

0: amigos aqui.
1: É o milionário.
0: E o Zé Rico deu o seu bom dia pela difusora no programa do Valdivino Júnior. Um abraço e até lá.
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3: Bertolucci Aberte também, né? Bertolucci Aberte, chama Dolosão pro Edson Batatais, pra Sonia Guiar, pro Valdeci Marcos Euripinho, né? Aí a Cambuquira também. Ah, deixa eu mandar um mozão pro quem, né? O Valdeci, vai esquecer não, do Paulão, né? O Paulão tá, Valdemiro, o Paulão tá sempre ouvindo, né? Então tá, Paulão, bom dia também pra vocês. Alô, Rodinei Balduino, hora de levantar, meu amigo, vamos!
4: Para de postar as coisas para me convencer que você tá bem, viu?

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2: A única e honrosa exceção aos temperos é o alho, que pode ser usado na comida dos cachorros porque é vermífugo. 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
4: Vodevino, que horas são agora?
5: 5:40.
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3: 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Alô, bom dia!
4: Bom dia!
3: Bom dia, bom dia!
4: Aqui dela!
3: Fala, o que tu manda?
4: Vamos mandar um pra nós aí, ui!
3: Mandar o quê?
4: Uma música sertaneja.
3: Ah, você falou um trem?
4: Fala qualquer música pra nós aí, Matão.
3: Deixa na banda, deixa comigo.
4: Deixa que você tá ouvindo.
3: Oi.
4: Fala, põe a Elza Vieira Machado na oração.
3: Então tá bom. Fica com Deus.
4: Faz o café, já faz o café e trocar e trabalhar, né?
3: É, claro, eu acredito.
4: Se todo mundo fizesse igual eu, né?
3: Nossa senhora, é bom.
4: Mas ninguém faz?
3: É, mas não, nem deve, né? Nem não, deve.
4: Ninguém faz, hein?
3: E nem deve, né? Tá bom. E um abraço aí pra você.
4: Alô, Vino, você com Deus, meu irmão?
3: É, você tá bem.
4: Vamos acertar esse aí pra nós, hein?
3: Então tá bom.
4: Tchau. Alô, garoto.
3: Tchau.
4: Tchau.
3: Ô, João Viana, bom dia.
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0: 5:46.
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1: E aí, Fábio Alexandre, tá muito calor, Fábio? Tá muito quente, né? Hein? Você acredita que o Tiguela vai trabalhar, rapaz? Você acredita? Eu também. Ah, Tiguela, ninguém acredita, Tiguela, não tem jeito, né? Alô, a Rose Xuxa curtindo a gente também, aquele abraço, muito obrigado aí pelo carinho, a Graça patrocina a Cachimbeira. Meu amigo José Antônio Leão levantou cedo, ele vai trabalhar, né, Leão? Leão não para. O Luizinho Saqueto, a Inesília, o Tiago, Tiagão, o rei das tintas, né? O Dito Bocão curtindo a gente, que o Jânio e a Joana também, né? Aquele abraço aí para vocês. Obrigado aí pelo carinho. Deixa eu ver aqui. Ó, tinha uma pessoa que ligou aqui, não deu tempo. Caiu, viu? Caiu a ligação. Pode ligar de novo se quiser. Mas enquanto isso, vamos tirar um carreiro de pardinho, prato do dia.

0: beleza, pra todo dia. Ah, ó o Maicon, né? O Maicon Fernandes. Valdemiro, manda um abraço, já estou aqui, né? Do lar São Vicente de Paulo. Manda um abraço aí pra Pulazão, aí pra Priscila, que é a presidente, pra todo o pessoal aí, né? Pra todos os internos aí. Muito obrigado pelo carinho de vocês aí. Tá bom? Michelzão, tudo de bom? Bom trabalho, meu amigo.
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8: Aí, faltando 1 minuto para 6, a oração eu vou mandar para a Séria Bertoncini, né, e toda a família. Vou mandar aqui também, hoje fazendo 4 anos aqui de falecimento, do Pedro José Miguel, né, em nome da Tereza Miguel. Quero mandar um abraço aqui para Elza Vieira Machado, oração para Elza Vieira Machado, né, para Renata Aparecida Lamarca, que Deus lhe dê uma boa recuperação para você, Renata Aparecida Lamarca. Vou mandar aqui também para o Amauri, para Edilma lá do ateliê, toda a família que está em sintonia com a gente, lá para o Renato Dias Lorenzini, para a Sônia Aguiar também, que está com a gente, a Neuza Maria Raimundo, mandou um abraço, a oração também para a Dona Luzia e para a Carol.
9: Um bom dia para todos, minha saudação ao Valdivino Júnior, e aqui a oração do Ângelus. O anjo do Senhor anunciou a Maria, e ela concebeu do Espírito Santo. Ave Maria, cheia de graça, o Senhor é convosco. Bendita sois vós entre as mulheres, e bendito é o fruto do vosso ventre, Jesus. Santa Maria, Mãe de Deus, rogai

0: Ai por nós, pecadores, agora e na hora de nossa morte. Amém. Eis aqui a serva do Senhor, faça-se em mim segundo a vossa palavra. Ave Maria, cheia de graça, o Senhor é convosco. Bendita sois vós entre as mulheres, e bendito é o fruto do vosso ventre, Jesus. Santa Maria, Mãe de Deus, rogai por nós, pecadores, agora e na hora de nossa morte. Amém. O Verbo divino se fez carne e habitou entre nós. Ave Maria, cheia de graça, o Senhor é convosco. Bendita sois vós entre as mulheres, e bendito é o fruto do vosso ventre, Jesus. Santa Maria, Mãe de Deus, rogai por nós, pecadores, agora e na hora de nossa morte. Amém. Rogai por nós, Santa Mãe de Deus, para que sejamos dignos das promessas de Cristo. Oremos, derramai, ó Deus, vossa graça em nossos corações, para que, conhecendo pela mensagem do anjo a encarnação do vosso Filho, cheguemos por sua paixão e cruz à glória da ressurreição, pelo mesmo Cristo, Senhor nosso. Amém. Glória ao Pai, e ao Filho, e ao Espírito Santo, como era no princípio, agora e sempre. Amém. E que todos tenham bom dia com as bênçãos de Deus. O Senhor esteja convosco, Ele está no meio de nós. Abençoe-vos, Deus Todo-Poderoso, Pai e Filho e Espírito Santo. Amém.
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0: Bom dia para você, né? Nesta manhã gostosa, de muito calor, com a temperatura aqui na marca dos 21 graus, né, Fábio? Aqui ambiente, aqui no ambiente, aqui 21 graus, não é? Brincadeira, né, rapaz? Quem é que dorme, né? Já pensou aí o Geraldinho Matador, que tem que trabalhar? Como é que fica no outro dia? Se, por exemplo, o Milan, o corpo fica arrebentado, né, gente? Não tem como trabalhar no outro dia.
1: Era uma moça que estava no volante.
0: Ei, beleza, é segunda-feira, tá chegando. Chegando aí o Christian Ralph, Tempo ao Tempo.

Beleza, um bom dia para você que está acordando agora, né? Obrigado aí pelo carinho, né? Ah, deixa eu ver aqui, o Fabinho está mandando aqui para a gente, né, Fabinho? Passando as notícias do final de semana aqui, né? Deixa eu ver aqui, né, Fábio? Obrigado, Fábio Alexandre passando aqui para a gente. É, e mulher, né? Tivemos aí, né? Infelizmente, uma mulher morreu na estrada de terra, na zona rural de Batatais. É uma mulher de 38 anos morreu após um capotamento registrado na madrugada de sábado. É uma estrada de terra e do acesso ao pesqueiro Santa Elisa, mais conhecido como pesqueiro do Tchonzinho. De acordo com informações dos bombeiros, o acidente aconteceu, era 00h05. Um veículo Peugeot transitava pela estrada, por motivos que ainda serão apurados, né? Perdeu o controle e colidiu contra um barranco. Na sequência, o carro capotou. O corpo de bombeiros e o SAMU chegou ao local, mas a vítima estava inconsciente e em parada cardiorrespiratória, apresentando ferimentos graves na cabeça, face e tórax, além de sangramento intenso. As equipes realizaram os procedimentos de primeiros socorros, mas a vítima não resistiu e faleceu no local. Tivemos aqui também um motorista deixa o local após o acidente que derrubou um poste e causou danos em residência em Batatais. Foi na madrugada de sábado, né, no Jardim Santa Terezinha. Prejuízo, segundo informações, estimado para a CPFL no valor de R$40 mil. O veículo, né, transitava pela rua Armando Fábio Alves, Santa Terezinha, e segundo os relatos moradores, a colisão aconteceu 4 e 5 horas da manhã. Após o acidente, o motorista deixou o local e não foi mais localizado, tá certo? E nós tivemos aqui na estrada, deixa eu ver aqui da Polícia Rodoviária, um motociclista morreu em um acidente, né? Ontem de manhã, na rodovia Fábio Talarico, em São José da Bela Vista. Segundo apurou a Polícia Rodoviária, a vítima seguia para Franca. Ao acessar a rotatória que dá acesso a Buritizinho, perdeu o controle da moto e bateu contra uma placa, né, de sinalização no canteiro central. Com a força do impacto, o capacete se soltou da cabeça. Ele sofreu ferimentos graves e acabou falecendo no local. Certo? Bom dia, obrigado, Fábio. Bom dia. Você pode ligar, pode participar aqui no 37612505, tá bom? Tá liberado. Ah, deixa eu mandar. 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

0: Aí, a musicona entre a serpente, a estrela, Zé Ramalho, lá pro pessoal, né, Maicon? Fernandes, aí todo o pessoal aí do Lar São Vicente. E aí, bora, esse Lazão, Lazão, gente fira ele, né, Lazão, abraço. Gente, ó, não perca tempo, sempre, agora é época, calor, chuva, nossa senhora. 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
3: O WhatsApp começou a liberar uma nova versão da interface para iPhone, que leva o visual Liquid Glass para a tela de conversas. O recurso deixa elementos da interface translúcidos, com aparência de vidro, e também muda o formato dos balões de mensagens, menus e barras de navegação. A atualização está gradual para usuários do WhatsApp para iOS e faz parte de uma mudança visual que começou a chegar ao aplicativo nos últimos meses.
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0: Beleza, bom dia Claudinei, Tobias, já tá recuperado da assadura, né? Tava na base da maionese, né? Não, maionese não, maisena, mas sarou, né, Tobias? Sarou, isso que é importante. Deixa eu atender aqui, né, o Zetinho, deixa eu ver, então, a música da Martinha Cilada, Flashback, quem pediu aqui é a Leila Mara, Valdeir, manda esta música também, que eu tô te pedindo aí do Flashback. Manda pro meu irmão, o Tchutchuca, tá? Ela tá dado o recado aí. Então vamos lá.
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0: festa maravilhosa vai chegando ao fim. Graças a Deus e a Nossa Senhora Aparecida, terminamos o nosso trabalho. Aqui ficam os abraços de Barra Mansa, Professor Tenório, Jair Celes, Carlos Rosa, Maestro Martínez, Jesus Belmiro, Ronaldo Violi, João Carvalho, a todas as comissões de clubes de rodeio, tropeiros, locutores, peões de todo o Brasil e ao povão apaixonado pelo rodeio brasileiro.
1: Da alusão aí pro Domingos, Domingos Tomazella, né? Domingos, um abraço pra sua esposa Auricelli, né? Auricelli também, pra Daniela, que é a filha, todo o pessoal aí curtindo a gente. Obrigado aí pelo carinho. Ô, Zetinho, 6h30. Domingão, Domingão Tomazella, acorda, vamos pra luta. Um abraço pra Feinha, né? A Cláudia Feinha também, que tá em sintonia com a gente.
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0: que é verdade. 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Tá certo, ó. Deixa eu mandar um alusão aí também pro Guilherme Greg, que tá curtindo a gente, o Adilson, né? Aquele abraço, obrigado, ó, pelo carinho. Ô, oh, Yara, né? O William Craco, o Lepo, né, Lepo? Oh.
1: Fala, Lepo. Bom dia.
0: Bom dia.
1: Beleza, Lepo?
0: Opa.
1: Ô, Lepo, e aí, como que tá o Tobias? Tobias já sarou já? Parece que ele tá com problema de pereba, é isso? Como que tá? Você tem conversado com ele? Porque ele tá sumido aí. Depois você me fala aí.
0: Oh,
1: alô, abraço.
0: Ele não sarou, não. Ele tá ainda andando com as pernas um pouquinho abertas ainda, viu? Mas vai sarar, se Deus quiser.
2: Ô, Rodevino, bom dia, o Guilherme.
0: Bom dia.
2: Manda uma moda aí fazendo um favor pro meu irmão Adilson, que ontem foi aniversário dele, tá? Muita saúde pra ele. Rodevino, te agradeço, viu? Manda pé de peixe, se puder, se tiver jeito, tá bom? Fica com Deus, Rodevino. Grande abraço pra você aí.
0: Obrigado.
2: Para todos os ouvintes também da Difusora.
0: Bad Pia.
2: Rodevino, com Oi. Deus. Um abraço, tudo de bom. Bom dia pra você, viu?
0: Bom dia pra você.
2: Boa semana.
0: Obrigado.
2: Você tudo também. De bom pra você.
0: Obrigado. Vamos falar aí. Ô, Edilson Greg, parabéns, felicidades aí, viu? É, e vamos falar do que, Valdevino? 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

0: 6h41.
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11: Aí, Guilherme, ó, a musicana aí.

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3: Correria, correria, correria. Fica correria. Por aqui, daqui a pouquinho tem Café com Notícias. Tchau, gente.
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0: Agora são 7h30. Bom dia, Batatais. Bom dia, Brasil. Quem tem o prazer em cumprimentá-los com as graças de Deus nesta manhã de muito calor na estância turística de Batatais é com o Padre Batista. Lubis, bom dia, Lubis. Tudo bem? Tranquilo? Fábio Alexandre, bom dia, Fábio.
1: Bom dia, Batista. Bom dia, Lubis. E um bom dia aos ouvintes do programa Café com Notícias, que estão sintonizados na programação da Difusora FM 88,3. Hoje, segunda-feira, e uma segunda-feira que promete muito calor. Agora, a temperatura batendo já na casa dos 23 graus. Segunda-feira, 28 de setembro de 2026. Hoje vamos receber aqui no programa a nutricionista Kelly Toledo. Também aí dentro do Setembro Verde, muitas atividades foram realizadas em Batatais. Atividades agora que foram encerradas na última sexta-feira. Teve a caminhada, teve também a audiência pública realizada na Câmara Municipal. Daqui a pouco os detalhes e as informações. Vamos aos fatos históricos que marcaram essa data. O dia 28 de setembro. Hoje é Dia Internacional do Acesso Universal à Informação. Também Dia da Lei do Ventre Livre. E hoje é Dia Mundial contra a Raiva, data criada para conscientizar sobre a prevenção e o combate a essa doença infecciosa que afeta animais e também seres humanos. 1825, entra em funcionamento a primeira locomotiva. 1837, é patenteada por Morse o telefone elétrico. 1871, promulgada a Lei do Ventre Livre, precursora da abolição da escravatura. 1895, morre Louis Pasteur, químico e biólogo francês. 1922, Benito Mussolini torna-se o primeiro-ministro da Itália depois de realizar a marcha sobre Roma com centenas de milícias fascistas. No ano de 1972, o Japão e a China restabelecem relações diplomáticas depois de décadas de afastamento. 1992, a Câmara dos Deputados aprova por 441 votos a favor, 38 abstenções e 23 contra a abertura do processo de impeachment de Fernando Collor de Mello, então presidente da República. E no ano de 2000, recebe um não o plebiscito realizado na Dinamarca para que o país também adote o euro como moeda oficial. 7h33. Tivemos sorteio da Mega Sena na manhã de ontem, manhã de domingo. Sorteio do concurso 3063 da Mega Sena, que foi realizado na manhã de domingo, dia 27, em São Paulo. O prêmio para as apostas que acertassem as seis dezenas era de R$ 45 milhões. De reais. No entanto, ninguém levou a faixa principal e o valor acumulou para 52 milhões. Os números sorteados são 5, 35, 36, 41, 43 e 48. Repetindo, 5, 35, 36, 41, 43 e 48. A Quina teve 29 apostas ganhadoras, com um prêmio para cada uma no valor de R$ 73.111,35. A Quadra teve 2.642 apostas ganhadoras, que recebem de prêmio cada uma R$ 1.322,81 cada. Próximo sorteio da Mega Sena será na terça-feira, dia 29 de setembro, e o prêmio principal estimado em R$ 52 milhões de reais. 7h33. Intervalo.

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4: Para evitar o efeito das olheiras, aplique um pouco de pó translúcido por baixo dos olhos antes de se maquiar. 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

0: 7:39, 7:39. 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
1: Ô, Fábio, você falou sobre a questão do ventre livre, da escravidão, né? Hoje é o Dia da Mãe Preta, comemorado do dia 28 de setembro. A data foi escolhida porque no mesmo dia de hoje, em 1871, a princesa Isabel Esquecida, né, que ela é esquecida, fala do zumbi, mas não fala dela, né? A princesa Isabel assinou a lei do ventre livre, que liberava os filhos de escravos, de escravas, nascidos a partir daquela data, ou seja, 28. A ideia surgiu em 1928 no jornal da imprensa negra paulista, o Clarim, e Alvorada, que lançou a proposta de homenagear a mãe preta e a escrava que era obrigada a amamentar e criar os filhos da sinhá, enquanto seus próprios filhos sofriam na escravidão. A primeira comemoração oficial aconteceu no dia 28 de setembro de 1929, em Salvador, com missa solene na Catedral e Romaria pelas ruas da cidade. Depois, a data foi oficializada como o Dia da Gratidão à Mãe Preta, pela Lei 10.346, de 1968. E também é comemorada junto ao Monumento à Mãe Preta, no Largo do Paissandu, em São Paulo. Hoje, o Ilê Ailê, em Salvador, faz todo ano, em solenidade, faz em setembro, a Semana da Mãe Preta, para celebrar a memória, resistência e ancestralidade das mulheres negras. Em 1912, o pintor Lucílio de Albuquerque fez um quadro em homenagem à Mãe Negra. Esse quadro encontra-se no Museu na Bahia, Museu de Arte da Bahia. A obra representa a mãe de leite, a mãe negra.
0: 7:45, aqui no estúdio a nutricionista Kelly Toledo. Kelly, obrigado, bom dia.
2: Fábio, bom dia. Batista, bom dia.
1: Bom dia
2: aos nossos ouvintes.
0: Bom, hoje vamos falar de um assunto e muitas pessoas sofrem, né, com essa questão. Intolerância à lactose e alergia. Tem uma diferença aí, Kelly?
2: Tem. Por isso que eu trouxe esse assunto hoje, porque gera muita confusão. As pessoas não conseguem identificar quando é uma intolerância, né, à lactose e alergia ao leite. Tá? Vou colocar, esclarecer aqui para o pessoal, para a gente não fazer mais essa confusão, porque tem hora que eu dou risada. Assim, eu tenho alergia à lactose. assim, vamos trazer alguns esclarecimentos aqui, né, para as pessoas começarem a identificar que realmente ela tem ou que o seu familiar tem. Né, às vezes é criança que apresenta ali algum sintoma. Mas, enfim, vamos lá. Primeiro eu tenho que falar um pouquinho o que é a lactose e o que é a proteína do leite, né? Lactose. Lactose é o açúcar do leite. Às vezes a gente não associa logo de cara de que o leite, né, tem açúcar. E que se chama lactose. E precisamos...
0: Assim como a fruta tem a frutose, o leite tem a lactose.
2: O leite tem a lactose, né? A gente sempre associa o leite com proteínas, alimento proteico para crescimento, o whey. Todo mundo sabe que o whey, agora o pessoal então está esperto, né? Que o whey vem do soro, que é um subproduto do derivado do leite, que na hora que produz o queijo, libera o soro, tem o whey. Então todo mundo está bonzinho nisso. E a lactose, né? Então o leite possui lactose, que é o açúcar do leite. E o ser humano, para conseguir fazer a digestão, né, da lactose, ele precisa produzir enzimas digestivas próprias para a sua digestão, né? E às vezes, por alguma situação, essa pessoa não consegue mais produzir essa enzima ou ela nunca produziu. Tá? Então, às vezes, já de criança, não consegue consumir o leite. E quando você tem uma diminuição dessa enzima ou ausência dela, qual que é o sintoma assim que você consome o leite? Estufamento, gases, má digestão. Você sente a digestão muito pesada, tá? E normalmente você vai precisar de um banheirinho ali para...
0: Solta o intestino também?
2: Solta o intestino. É uma coisa rápida, tá? Para quem é muito sensível, porque existe graus também de comprometimento, porque às vezes a pessoa, um exemplo, consegue digerir a lactose de uma xícara de leite. Pronto, se tomou duas, já dá uma urgência e vai precisar ir ao banheiro, né? E sente todos esses sintomas que eu já falei.
1: O vômito também? Não.
2: Pode acontecer. Uma situação de muita sensibilidade à náusea. Pode acontecer, sim. Mas os sintomas clássicos são esses: estufamento, formação de gases, diarreia líquida e urgência. E urgência para ir ao banheiro, né? Para evacuação. Então, a pessoa que tem essa intolerância à lactose, ela, além de tomar muito cuidado com o consumo do leite, ela também precisa tomar um certo cuidado com preparações que vão leite. Esquece, né? A pessoa às vezes esquece, está na rua, toma um milkshake. Ou uma
0: come
2: vitamina.
0: Come um bolo.
2: Bolo é um, assim, a pessoa tolera um pouco melhor, porque é uma quantidade de leite que uma a duas xícaras, né, na preparação de uma receita de bolo, e a pessoa às vezes consegue tolerar. Então ela não sente, só sente um estufamento, mas não sente urgência para ir ao banheiro, por exemplo. Um picolé que tem um pouquinho de leite, a pessoa tolera, né? Depois, como uma sobremesa, por exemplo, um brigadeiro, que ali vários derivados do leite, como uma sobremesa depois de um almoço, um jantar, a pessoa só sente um desconfortozinho, não dá para digerir.
1: Mas o doce de leite também?
2: O doce de leite ele vai ter menor, né, Batim? Vai ter bem menor quantidade. Porque a lactose, quando o leite ele é feito uma preparação que leva ao fogo, então, por exemplo, ela vai virar um leite condensado, vai virar um doce de leite. A lactose por si ela vai diminuindo um pouquinho. E se for um queijo? Então, porque uma coisa tem que ficar clara também, né? Os queijos, alguns queijos são fermentados. O que promove essa fermentação do queijo, inclusive dando sabor, dando o que diferencia aí alguns tipos de queijo, é justamente a fermentação da lactose ali presente. Então, muitos queijos, o intolerante à lactose consegue consumir sem ter problemas, por conta da lactose já ter sido quebrada durante o processo de fabricação desse produto.
0: Por exemplo, a mussarela, ela é fermentada, né? Para fazer toda a mussarela, ela passa por um processo de fermentação, né?
2: E eu acho que se passa, é uma coisa bem discreta. Porque normalmente esses queijos que são os fermentados é aqueles que levam meses de maturação, os queijos curados, né? Mas assim, ela vai ter uma menor quantidade de lactose sim, Fábio. Tanto que algumas pessoas toleram. O iogurte é um outro produto derivado do leite, em que exige um processo de fermentação justamente para a fabricação dele, e com isso a lactose cai bastante. Então, às vezes a pessoa não tolera o consumo do leite, mas o iogurte ela consegue digerir, porque tem uma quantidade bem baixinha, né, ali de lactose.
1: A mussarela é um queijo, é o mesmo sistema, só que depois que muda, o caso do requeijão, que depois é fervido, tem um processamento muito complicado. Agora, o queijo mesmo, o mineiro...
2: Ele passa, né?
0: Queijo fresco, queijo meia-cura.
2: Queijo meia-cura, é isso. É o queijo, por exemplo, se você pegar o queijo fresco e o queijo meia-cura e você comparar... se eu tenho intolerância à lactose, qual que eu indico para a pessoa consumir sem ter os efeitos aí da lactose? O queijo meia cura, porque ele já passou por um processo de fermentação, de armazenamento ali, em que a lactose foi quebrada durante esse processo. Então é melhor o consumo dos queijos que já passaram por algum processo de maturação por conta da quebra da lactose do que os queijos frescos aí, tá bom? Eu lembro de uma pergunta, Batista, que você me fez há algum tempo, né, no sentido do consumo do leite. Aquele leite que eles falam leite sem lactose, que é o leite indicado para esse público, né? Uhum. E aí eu fui dar uma lida. Não é que a indústria tira a lactose, porque acho que eu nem sei se existe essa tecnologia ainda, né? Mas o fato é que no leite é adicionado uma enzima. Uhum. E essa enzima é justamente a enzima que a pessoa que tem intolerância não consegue mais produzir, né? Uhum. Então, a indústria adiciona essa enzima no leite para que ele se torne mais fácil para digerir por pessoas que têm intolerância à lactose. Tá? Então, o leite, a gente acaba falando de forma errônea, né? Ah, o leite sem lactose. Na verdade, tem lactose ali.
1: Tem lactose, só que tem o outro.
2: Só que tem, é mais ou menos assim, colocou o antídoto ali junto. Sim. Então, colocou a lactase, que é a enzima. Então, para ficar claro aqui, lactose é o açúcar do leite.
0: Porque geralmente na embalagem vem leite zero lactose.
2: Zero, né? Lactose. As pessoas associam com ausência de lactose. Não, gente. Ele tem lactose. Só que também tem a adição da enzima, a lactase. Então, olha, os nomes não ajudam a gente, né? Então, lactose, açúcar do leite. Lactase é a enzima que ajuda a digestão da lactose. Tá bom? E essa intolerância, eu estou falando agora de mim. A gente pode desenvolver qualquer fase da vida. Muitas vezes os adultos aí...
0: Isso é questão, já nasce com isso ou isso pode ser desenvolvido com o tempo?
2: As duas formas, as duas situações. Tá? Eu, por exemplo, de 2016 para cá, comecei a perceber uma dificuldade. E era uma pessoa que consumia leite de uma a duas xícaras de manhã diariamente. Comecei a perceber uma dificuldade e passar aperto. E eu tive que parar de consumir leite. Tolero aí o consumo de alguns queijos, né? O iogurte, às vezes, bolos, algumas preparações que tem uma quantidade menor, mas eu tolero melhor. Mas o leite, desde 2016, 2017, eu já não consumo mais por conta desses desconfortos. É muito ruim, né? Então, preparações, sabe essas sobremesas
0: boas? Só quem tem sabe como
2: né? Exato. Sabe essas sobremesas no Natal, Fábio? Essas sobremesas boas, assim, que vai muito leite. Ai, meu Deus, eu penso tanto para comer aquilo. O desconforto é muito grande. Então, desenvolvi isso já na fase adulta. E muitos diagnósticos acontecem na fase adulta, né? E é aí que mora a parte mais dolorosa do processo. Porque quando a gente já conhecia, né, tinha o hábito de consumir esse alimento e você vai precisar diminuir, ou mesmo, no meu caso, parar, né? O início ali do processo, quando você tem essa consciência, não é uma coisa assim tranquila, né? Eu morria de vontade, trabalhava ali na época com alimentação das crianças, né? Então a minha cozinheira preparava ali o leite da criançada, aquele cheiro do leite, meu Deus do céu. Aí passou, depois de um tempo, hoje eu já não tenho mais essa vontade, assim, né? Às vezes eu passo aperto com alguma sobremesa, né? Mas...
0: O que ali, quem sofre, quem tem intolerância à lactose, né? Tem que zerar a questão de leite, derivados de leite, não consumir nada, ou pode consumir, mas...

0: Ah, então tem um leve, moderado e o grave. No meu caso, muito possivelmente o meu já é o grave, porque ao menor contato ali de leite eu já tenho reações. Enquanto algumas pessoas conseguem ali uma xícara no máximo, tomam um iogurte, fica bem. Se tomar dois, já começa o intestino já fica meio bravo. Então tem as pessoas vão sentindo, né? Até onde elas conseguem ir com as quantidades de leite e derivados, tá? Mas no geral, os derivados, esses que eu disse, que são um queijo mais curado, é um iogurte de boa fermentação, mesmo a pessoa que nem no meu caso, que tem um grau alto aí de intolerância, eu ainda consigo bem lá de vez em quando, tá? Consumir. Não dá para ser todos os dias, mas quando como uma sobremesa ali, um iogurte grego, por exemplo, eu consigo consumir sem ter maiores problemas, tá? Mas quem tem, a gente fica se policiando o tempo todo. Vai comprar um picolé, você lê o que tem, está contido, vai, pede algum sorvete, uma sobremesa, tudo a gente pensa bem se o crime compensa.
1: E essa história de alergia?
0: Ah, ótimo, Batista.
2: Vamos só chamar o intervalo no segundo bloco, a gente fala sobre alergia.

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7: Os novos projetos de apartamentos vêm tratando cada vez mais as varandas como extensão da sala de estar. Mesmo em edifícios que não se encaixam no chamado alto padrão, estes espaços passaram a fazer parte da área social, muitas vezes sem que o limite entre os dois ambientes seja notado. Com a ajuda de vidros incolores que correm por todo o comprimento da sala sem nenhuma estrutura aparente, a varanda é facilmente isolada do ambiente externo e ligada ao restante da casa, sem prejuízo à vista.
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0: 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Cooperlube, a parceira de quem produz, a parceira do homem do campo. 8:05, aqui no estúdio a nutricionista Kelly Toledo, e hoje estamos falando sobre as diferenças aí de lactose
1: e alergia ao leite.
0: Falamos sobre a intolerância e a questão agora da alergia ao leite.
1: Isso. Bem, a alergia é um processo patológico que se dá pelo contato com algum tipo de proteína, né? Então, as pessoas reagem a alguns tipos de proteínas. E, no caso, a proteína do leite, a pessoa, quando entra em contato com a proteína do leite e ela é alérgica, ela vai normalmente são sintomas muitas das vezes relacionados à parte da pele. Então, aparecem manchas, pontinhos vermelhos.
0: Não são sintomas iguais à lactose,
1: não,
0: né?
1: Não.
0: A intolerância.
1: A lactose a gente tem que ter em mente que são sintomas intestinais, gastrointestinais, né? Agora, no caso das alergias, a alergia ao leite, ela normalmente não quer dizer que seja só a pele, tá? Às vezes pode ser de outras formas, né? Às vezes pode estar relacionado com asma, pode estar relacionada em outros órgãos chaves, né? Mas normalmente são sintomas ectópicos na pele. Então a pessoa vai ter pontinhos vermelhos ou placas vermelhas. Ultimamente tem aparecido muitos diagnósticos com crianças já recém-nascidas apresentando dificuldade digestiva, principalmente quando entra com fórmulas, né? Que as fórmulas infantis, quando a mãe não consegue amamentar, vai ter de entrar com fórmulas infantis que são basicamente produzidas com leite de vaca. Então, às vezes, a criança pode aparecer, né, ter alguma alergia à proteína, né, do leite de vaca. E ela, normalmente, são sintomas dessa forma, na pele.
0: E,
1: né,
0: tem acontecido muito, Kelly, crianças que estão nascendo, eu conheço três já, recém-nascidos, que não podem tomar o leite materno. E aí tem que tomar fórmula, porque se tomar, aí que foi detectado, toma o leite materno, sai sangue nas fezes.
1: Uhum.
0: E aí a questão dessa alergia aí à proteína do leite.
1: Uhum. Não, acontece quando é uma coisa muito, muito grave, se a mãe consome leite de vaca e a criança amamenta o filho recém-nascido e a criança começa a ter essas, a gente chama de ráfias, né, essa presença de sangue nas fezes, a mãe vai ter que parar de consumir o leite de vaca. E ainda assim a criança reage, né? Às vezes continua a reação. Como é que se trata essa criança? Existem fórmulas infantis extremamente hidrolisadas. Traduzindo, o leite está numa forma de absorção rápida, porque ele já foi, entre aspas, quebrado. O corpo não vai ter o trabalho de digerir, né? Porque quando a gente pensa em proteínas, tá? Vou pedir aqui para o ouvinte fazer um exercício comigo aqui, né? Vamos pensar que a proteína é um colar de pérolas. A proteína todinha é um colar que está tudo grudadinho. E a gente precisa fazer com que ele seja absorvido de forma mais fácil por essa criança. Então, o que a indústria faz? A indústria pega esse colar, pega as pérolas e parte elas. E elas vão se tornando moléculas menores. Às vezes, tem pedaços com cinco pérolas ali. Já é um leite, né, que foi quebrado. E, às vezes, vai ter que fazer extensamente hidrolisado, quebrado. Então, você vai, né, a indústria pega... Faz de conta que esse colar é a proteína longa, proteína sem digestão. O que a indústria faz? Corta as pérolas, ficam todas soltinhas. Então, isso, ali nós temos aminoácidos, conjuntos de aminoácidos. E é aí ofertado para a criança. A criança não vai ter mais alergia, está feito para ela absorver de forma rápida e sem esse trabalho todo, sem ter reações alérgicas, a família fica mais tranquila. A única coisa que vamos combinar é esses produtos são muito caros, né? Então, mas assim, existem políticas públicas hoje em que uma família consegue acessar essas fórmulas infantis, né? Totalmente ofertado pelo SUS, então políticas públicas que atendem essa população, isso existe, graças a Deus. Então as famílias conseguem aí acessar esses leites extensamente hidrolisados para o seu filho que tem alergia. Tá?
2: Interessante, é bom frisar essa questão do SUS, né? Brasileiro, né? Nosso SUS, o INSS, que não existe em outras partes do mundo, né? Lá é tudo, tem que comprar o cartãozinho, tem direito, tem acesso em tudo, nos Estados Unidos, por exemplo. E agora, ontem eu estava ouvindo alguma coisa, né? Falando que vai ter até a canetinha também, né? Oferecido pelo SUS. Eu falei, vai quebrar o país, né? O que tem de gordo aí que vai pegar essa canetinha não é brincadeira.
1: Ah, eu acho fantástico se isso acontecer, né? Porque vai trazer uma qualidade de vida, né, para esse público, assim, enorme, enorme.
2: Será, né, que essa canetinha é qualidade mesmo? Você que é doutora no assunto.
1: Ô, Batista, dentro do que eu já tenho visto, tenho lido bastante, os benefícios que o advento aí, né, a chegada das canetas emagrecedoras tem proporcionado é um marcador, eu acho, que na ciência hoje, né? Então, as pessoas que tinham gordura no fígado melhoram, as pessoas que tinham problemas cardiovasculares melhoram, todos os exames de perfis de gordura no sangue, perfis lipídicos melhoram, ela diminui o risco de ter um AVC, diminui o risco de ter um infarto. Tá? Apneia do sono. As pessoas que estão em uso de aparelho para apneia, muitas vezes essa apneia é promovida pelo peso que faz ali no tórax, no pescoço dessa pessoa. A hora que ela emagrece, essa apneia, com o passar do tempo, desaparece. Então, por enquanto, tá, só tem aparecido associações muito positivas aí. Ela vem trazendo qualidade de vida, desde que, temos que reforçar aqui, feito o tratamento de forma adequada, segura, com um médico te orientando e outros profissionais quando necessário. Tá?
2: Certo.
1: Então, quando é feito de forma responsável.
2: As canetinhas do Paraguai, nunca.
1: Pelo menos você nem sabe o que tem ali.
2: Eu acho que nem os paraguaios sabem o que tem naquela caneta.
1: Na verdade, deixa eu até fazer justiça aqui, né? As tirzepatidas partidas foram examinadas. E aí eles acharam realmente que tem tirzepatida. A que não tem ainda certeza é a reta, né? A reta atrutida, ainda existe dúvida sobre se é o
2: tem que ter aprovação da Anvisa,
1: ali, né? Exatamente. Então, a reta ainda se encontra na dúvida aí, né? Mas a Tirze realmente é a verdadeira. O problema que eles encontraram é algumas que estão até em excesso, né? A concentração está a mais do que o divulgado ali, e isso é perigoso, né? Eu acho que numa situação aí de confusão aí da pessoa, se ela não for bem orientada, ela pode se medicar de forma mais do que o indicado e ter alguns sintomas. Mas vamos lá, né? Então, a TIRS, eu sei que confirmou que o produto é o correto, né? Agora, o outro que ainda carece aí de... né? Algo que não tem nem no mercado ainda, né? Então...
2: Mas vai, daqui a uns dias o brasileiro inventa a moda. Né? Tem, daqui a uns tempos vai surgir tantos nomes de canetinha que vai comprar até na feira.
1: Acho que a tendência, né, Fábio? Qual que é os maiores dificuldades aí com a canetinha, né? O fato de a forma de aplicação ainda gera desconforto. A hora que isso virar um comprimido e que você consegue tomar, os dias que você não quer comer alguma coisa mais, você conseguir administrar isso, a hora que virar comprimido, armazenamento fácil, transporte fácil, eu acho que e for ofertado pelo SUS, pensa que sonho. Ele vai se tornar mais barato, né? As pessoas vão ter um acesso mais fácil.
2: Aquela picadinha que aparece pegando a barriga, né? É. Agulha. Vou te contar uma coisa.
1: Então, isso ao futuro pertence. Sigamos observando todas essas mudanças de mercado. E aqui, para finalizar o nosso assunto hoje, né, Fábio? Coloquei aqui a diferença de intolerância à lactose e alergia à proteína do leite. Agora todo mundo aqui não pode mais falar que tem alergia à lactose, tá? É intolerância à lactose. Alergia você tem da proteína do leite.
0: E quem sofre com alergia ou intolerância, né? Enfim, tome cuidado, se policie, né? o que é consumido, se vai numa festa, né? Pergunte o que tem ali.
1: Exatamente.
0: Se tem derivados de leite, enfim, para não passar mal lá,
1: não passar
0: de repente
1: mal.
0: Precisa sair correndo, enfim, é complicado.
1: E passar vergonha, né?
0: Pois é.
1: E aqui só uma informação a mais, né? Muitas vezes, esse público que tem essa dificuldade no consumo de leite, se consegue comer algum derivado ainda, ótimo, tá? Agora estou pensando em deficiência de cálcio, porque na nossa alimentação, o leite e os derivados, eles têm uma importância enorme na oferta de cálcio para a população. Então, como é que faz esse público, né, que tem essa dificuldade? Quando se consegue consumir o leite zero lactose, é uma situação, é porque tem intolerante que nem o leite consegue consumir, tá? E muitas vezes talvez seja calibrar melhor ali a dose da enzima. A enzima, muitas vezes o tratamento, né, você ingerir a enzima, dali um pouquinho você consome o produto que tem a lactose. Mas no geral, quando a pessoa consegue consumir alguns derivados, consegue atender ali o cálcio, então vai ser com iogurtes, queijos fermentados, enfim. Mas tem aquelas pessoas que não conseguem mesmo, no caso de quem tem a alergia, né, à proteína do leite. Aí vai ter que lançar mão de outros alimentos ricos em cálcio.
2: E como
1: aí
2: que a gente
1: nós
2: descobre?
1: Temos. Fechando aqui, Batista, aí a gente tem consumo de. Parece engraçado que eu vou falar, mas, por exemplo, brócolis, os talos do brócolis têm bastante cálcio. Repolho tem bastante cálcio. Uma sardinha, né? Em que você prepara ela na panela de pressão ali, a espinha, aquilo lá é cálcio puro. Então a gente tenta aumentar o consumo desses alimentos para conseguir repor aí o cálcio que você não vai obter porque deixou de consumir leite e derivados.
0: Banana é potássio, não é? Banana é potássio.
1: É potássio,
0: né?
1: Potássio e magnésio.
0: Sim,
1: né?
0: Sim.
1: Quem consome bastante carne, então é um público que acaba tendo o seu cálcio reposto ali, tá bom?
2: Sim. Uhum. Como que a gente descobre que tem esse problema aí de lactose?
1: Tem
2: exame assim, laboratório para fazer?
1: Tem exames, mas
0: porque geralmente
1: a sintomatologia é muito... Quando o paciente chega e fala assim para você, ô Nutri, eu tomo leite, eu sinto... desconforto abdominal, me dá vontade de ir no banheiro imediatamente.
2: Aí você já sabe.
1: A gente já sabe, não precisa
0: já
1: nem
0: é
1: de
0: uma
1: exame.
0: Indicação.
1: Já é uma indicação, não precisa nem de exame. O exame vai te indicar o grau, às vezes, de comprometimento que você tem ali, a dificuldade que você tem. Mas vai, muito possivelmente, vai vir, né, positivo para intolerância à lactose. Você vai ter que calibrar ali com o paciente o que ele ainda consegue consumir, que tem um pouquinho de lactose, ou... se ele, assim, desejar não consumir mais, né? E a gente vai sugerir alimentos que são ricos em cálcio aí para ele substituir. Tá bom?
0: E no caso da alergia, né? Se consumir alguma coisa, leite ou derivado, e perceber que o corpo empipocou, não é?
1: Aí a restrição, tem que fazer... Aí a restrição já é... A situação é mais preocupante. Realmente vai ter que evitar... leite e derivados por um longo período. Tá bom?
0: A participação aqui da Cidinha. Obrigado, Cidinha. Está dizendo aqui. Bom dia, Kelly. Eu não tenho intolerância à lactose, mas tenho enxaqueca. A médica do HC pediu para tirar leite e derivados para fazer o teste. Faz 15 dias que não tenho crise. Troquei o leite de vaca por leite de castanha. Obrigado, Cidinha, pela participação e pela audiência.
1: Então, nesse... Eu tenho uma comigo, assim, que o leite, ele, por exemplo, a pessoa, quando ela está com alguma dificuldade digestiva, o leite, o consumo de leite e derivados, ela vai ser mais sintomática, tá? E aí, quando a gente associa, assim, o consumo e dor de cabeça, eu entendo que é um processo de má digestão, tá? Normalmente. Por exemplo, um exemplo aqui, a gente até estava conversando sobre isso agora há pouco. Problemas de vesícula, né? Quando tem um alto consumo de leite e derivados, a pessoa pode ter uma crise, porque o leite faz com que a vesícula se contraia mais, né? Então, o leite e derivado, de alguma forma, quando a digestão não está muito legal, a pessoa pode ter sintomas de má digestão, com dor de cabeça, ela fica lembrando daquilo, né? Às vezes, assim, um pouco de arroto, estufamento abdominal. E associada à proteína mesmo, pela má digestão. Porque, assim, a proteína do leite é uma proteína difícil de digerir, às vezes. E é aí onde acontecem esses sintomas. Se ela consegue, se é uma coisa tão natural, consumo, e aparece a enxaqueca ou dor de cabeça, os médicos estão certíssimos em investigar, né? E agora que ela fez a retirada, ela percebeu os benefícios, não quer dizer que vai ser para sempre, mas pode ser que nesse momento da vida dela vai ser importante, e para ter qualidade de vida, que vamos combinar, dor de cabeça ninguém merece, né? Se acordar com dor de cabeça, você trabalhar e fazer as suas coisas com dor de cabeça, não dá. Então, de repente, vai ser algo que ela vai avaliar mais lá na frente, né? Se os médicos detectarem que é realmente um alimento iniciador de crises, de dor de cabeça, né? Agora eu estou pensando aqui em enxaqueca, né? Porque tem alguns alimentos que promovem enxaqueca. Queijos curados, laranja, consumo de suco de laranja pode promover dor de cabeça. Então, no caso dela, é o leite.
0: Exatamente. Bom?
2: Eu fico pensando assim, e tenho que agradecer a Deus, porque eu não me lembro quando eu tive a última dor de cabeça. Muito tempo que eu nunca tive dor de cabeça. É interessante isso, né? E nem má digestão, nada.
1: Graças a Deus.
2: Também eu tenho uma coisa, né? Eu como muito pouco. Eu não sou de comer aquele pratão de comida. Tem gente que coloca um prato, dois, três até, né? Eu como meio pãozinho com manteiga, tudo dosado. Não tenha. Eu brinco, e pode perguntar para todos de casa, eu não tenho fome. Tem gente que tem uma fome que come até grama, né? Mas eu não tenho essa fome. Eu como necessário na hora certa, tomo um cafezinho na hora certa. Eu uso muita fruta também.
1: Sim.
2: Fruta, sim, eu adoro fruta. Talvez eu sou exagerado na questão de fruta, que eu como qualquer uma. Abacaxi, banana, mamão, abacate, o que tiver na frente eu como, gosto de comer. Mas o contrário.
1: Não, quando existe uma rotina alimentar disciplinada, com quantidades que vão te atender, sem exagero, dificilmente vai ter alguma questão de má digestão, dificilmente vai ter dor de cabeça, esses sintomas, né? Então, quando existe essa rotina, né, o corpo já está educado.
0: Exatamente. 8:23, Kelly, obrigado, bom dia.
1: Pessoal, boa semana.
0: Falamos com a nutricionista Kelly Toledo, intervalo.

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0: 8:26. 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Só registrando, falando sobre um acidente que foi registrado ontem na rodovia Altino Arantes, um acidente de trânsito na rodovia Altino Arantes, quilômetro ali 53, né, ao lado de um posto de combustíveis que existe ali, atrás do recinto da Festa do Leite. O veículo envolvido é um veículo Volkswagen Golf. Foi ontem, domingo, dia 27, às 19:45. E de acordo com as informações do Corpo de Bombeiros, o condutor de 33 anos, era o único ocupante. Ele perdeu o controle da direção, saiu da pista, caindo em uma valeta além do acostamento. Permaneceu dentro do veículo consciente, apresentava contusão no tórax e ferimento na perna. O bombeiro foi acionado, também o SAMU. Ele foi estabilizado e retirado do veículo pelo Corpo de Bombeiros e SAMU. Avaliado pelo médico ali, encaminhado à UPA. Não temos informações sobre o seu estado de saúde, mas esse acidente foi registrado ontem à noite aqui no município de Batatais, na rodovia Altino Arantes, né? Ali atrás do recinto da Festa do Leite. Setembro Verde é o mês de conscientização nacional no Brasil dedicado à inclusão da pessoa com deficiência. Agora, no último dia, no dia 21 de setembro, é o Dia Nacional de Luta da Pessoa com Deficiência, momento para fortalecer a luta por inclusão, acessibilidade e combate ao capacitismo. Na cidade de Batatais, várias atividades foram realizadas durante todo o mês. A realização é da APAE Batatais, ABADEF e a Associação Batataense dos Deficientes Físicos, com apoio da Câmara Municipal e Prefeitura Municipal. Na última sexta-feira, 25 de setembro, pela manhã, foi realizada a Caminhada da Inclusão, saindo da Prefeitura Municipal até o Coreto da Praça Cônego Joaquim Alves, do Santuário Bom Jesus. No Coreto, aconteceu também a apresentação da Banda Musical da Polícia Militar. As atividades alusivas ao Setembro Verde foram encerradas na tarde de sexta-feira, com a realização da audiência pública na Câmara Municipal de Batatais. A reportagem da Difusora Batatais esteve presente e entrevistou a aluna Emanuele Vitória Batista da Silva, aluna do 8º ano da Escola Estadual Washington Luiz de nossa cidade, que fala da caminhada e da participação dos alunos da escola na caminhada.
1: Está sendo muito legal, muito contagiante, assim, gratificante. E eu acho que deveria ter mais evento assim, porque inclui as pessoas, a gente da escola está muito feliz de estar aqui nesse evento. Eu acho que tem que ter mais evento assim. Eu acho isso muito legal, a inclusão de todos aqui. E até mais, eu acho.
2: Vocês têm participado constantemente de eventos?
1: Esse que é o segundo evento que a gente vem assim participar. E a gente, sobre o Setembro Verde, no caso, e a gente está gostando muito. E a gente amou a inclusão das pessoas, assim, é muito forte aqui. E é muito legal.
2: Gostou da caminhada até aqui?
1: Sim, amei. Eu vim dançando, pulando até aqui com as criancinhas.
2: Tá gostando de ver a participação, também a apresentação da banda da Polícia Militar?
1: Claro, é muito legal ouvir eles. Eu tô pulando, tava pulando ali até agora, dançando, muito legal.
2: Parabéns pela participação.
1: Obrigado.
2: Aqui agora com a Josiana Pelles, ela que é psicóloga da APAE Batatais.
3: Isso, hoje a gente promoveu a caminhada da inclusão, com a participação de toda a população que esteve presente, juntamente com a BADEF, Residência Inclusiva, a gente também teve alunos da Escola Washington Luiz, a Fanfarra do IESA, e agora a gente está finalizando aqui na praça com a Banda Sinfônica da Polícia Militar. Muitos integrantes da APAE participando, eles adoram esse espaço, né, para eles poder ter voz, para eles ver a importância que é participar da sociedade. Esse movimento de inclusão é muito importante para eles. A gente, né, promove o Setembro Verde para a gente assim, envolver toda a população e falar da importância da luta pela inclusão das pessoas com deficiência, né? A inclusão só acontece quando todos participam, que é uma união de esforços. E assim, vencendo essas barreiras, né, para promover um espaço que seja para todos.
2: Ok, parabéns pelo empenho e pelo trabalho de toda a equipe da APAE.
3: Muito obrigado vocês da imprensa, né, da Difusora, por ser nosso parceiro e estar sempre presente nos nossos eventos.
2: Aqui agora com o Dr. Tiago Carneiro, presidente da ABADEF, a Associação Batataense dos Deficientes Físicos.
4: Bom dia a todos os ouvintes aí. Estou aqui como presidente da ABADEF. A gente é parceiro, né, junto aí com a APAE, né, nesse evento simbólico aí do mês de setembro. Poder Legislativo, Poder Executivo, nosso amigo Gustavo Rastelli, para poder batalhar, brigar, falar, divulgar, disseminar essa inclusão da pessoa com deficiência na sociedade. Não só incluir, permanecer, participar, né? A gente precisa todo dia, um trabalho de formiguinha, divulgar, batalhar, informar para que esse acesso, essa igualdade, essa equidade sejam cada vez mais justas, a gente consiga avançar, né, para uma sociedade melhor para se viver. Assim, o direito, a gente não tem que pensar só na pessoa com deficiência, a gente tem que pensar se melhorar essa acessibilidade, essa facilidade, essas oportunidades para eles, vai melhorar para a população em geral, porque tudo vai ficar melhor, todos os serviços vão ficar mais fáceis, os serviços vão ser mais acessíveis, né? Então, assim, é direito, é lei e temos que respeitar. Esse ano me engrandeceu mais ainda, né? Você vê que a participação tem sido cada vez maior, o evento tem se multiplicado, as entidades, nós, a APAE, né? Como eu já falei, o Poder Executivo, o Poder Legislativo, polícia, né? Então, assim, um evento que tem crescido e a gente quer isso, fazer barulho, divulgar para que isso, a gente atinja esse objetivo final.
2: Parabéns pelo trabalho que toda a equipe da ABADEF realiza no município.
4: A gente agradece, é uma instituição que está aí já há 37 anos prestando, né, serviço para Batatais, e a gente tem muito orgulho disso.
2: Aqui agora com o vereador Gustavo Rastelli, Setembro Verde e muitas atividades sendo realizadas aí no município de Batatais.
5: Bom dia, Fabinho, em seu nome eu cumprimento a todos os colaboradores da Rádio Difusora. Fabinho, é uma alegria, né? Essa manhã de sexta-feira a gente poder fazer essa caminhada da inclusão, né? Como todos os anos a gente vem realizando. E hoje, como você bem disse, além da caminhada, a gente também tem a audiência pública fechando o mês do Setembro Verde. Nessa audiência pública, a gente vai ler a carta de moção que foi produzida pelos altos defensores, né, pelos atendidos da APAE, da ABADEF, das entidades aqui do nosso município que atendem as pessoas com deficiência, pessoas idosas. Então vai ser um momento onde a gente vai estar entregando aos secretários, ao prefeito, tanto as coisas que precisam ser melhoradas nas políticas públicas aqui dentro do nosso município, seja ele na área da saúde, educação, esporte, assistência social, mas também não só pontuando as coisas que precisam ser melhoradas, mas também agradecer e mostrar também o que o Executivo, o que as entidades vêm fazendo e o que as políticas públicas nessas áreas foram melhoradas. E hoje, né, também aqui a gente não pode deixar de agradecer a PAE, a BADEF, a Escola do Washington Luiz, a Escola do IESA, o Executivo, né, nosso prefeito Juninho, que esteve aqui presente também, a banda da Polícia Militar também aqui fazendo uma linda apresentação. Então é uma manhã aí onde a gente pode ter aí um momento de inclusão, um momento como a gente está com várias pessoas, passamos ali pelo centro, fizemos também a campanha da conscientização do trânsito, onde colocamos as cadeiras de rodas lá com os dizeres, né? É um minutinho, vou ali e já volto, para conscientizar, né, as pessoas da importância também das vagas de trânsito.
0: Acima de tudo, respeito por essas pessoas, né?
5: Sim, Fabinho. A luta pelos direitos, né, pela inclusão social da pessoa com deficiência, ela é feita o ano todo, né? Nesse mês, a gente intensifica ações para dar mais visibilidade, né, no trabalho das entidades, no trabalho do Executivo, na cobrança também das políticas públicas, né, onde eu falei que é importante a gente sempre pontuar o que precisa ser melhorado e trazer, né, trazer informação para as pessoas, para as famílias, para que a pessoa com deficiência e suas famílias, elas sintam, né, mais incluída, que as pessoas tenham mais empatia e possa estar fortalecendo o trabalho aí das entidades, né, esse acolhimento da pessoa com deficiência.
0: Capitão Lucas Sansana, comandante da 2ª Companhia da Polícia Militar de Batatais. Capitão, pela segunda vez nesse mês de setembro, a banda musical da Polícia Militar se apresentando em Batatais.
6: Bom dia, Fabinho. Isso mesmo, a banda mais uma vez nos prestigiando, trazendo uma apresentação muito bonita e coroando, né, celebrando esse dia muito especial, um evento muito bacana. Aproveito a oportunidade para parabenizar todos os colaboradores, todos os envolvidos nesse evento, e é contagiante, né? A gente vê a alegria das crianças, a alegria de quem está aqui participando, nos faz sentir orgulho de fazer parte dessa instituição.
0: Capitão, será sempre agora a banda musical da Polícia Militar, será constantemente em Batatais?
6: Olha, eles são muito requisitados, Fabinho. A banda da
0: Polícia agenda Militar, é bem...
6: Eles atendem 92 cidades na área do nosso CPI aqui na região de Ribeirão Preto, mas eles serão muitas vezes solicitados por nós. Nós, todas as vezes possíveis, os convidaremos, iremos fazer os convites para que eles estejam aqui com a gente. E eles gostam bastante da nossa cidade, né? Batatais, sempre que eles vêm aqui, é esse clima de festa, eles são muito bem recebidos. Então eles têm nos dado esse privilégio e a gente vai demandar, a gente vai pedir sempre, porque é muito bacana o trabalho que eles fazem.
0: Só lembrando, né, capitão, não é uma banda recém-formada, é uma banda já de uma longa estrada, né, 80 anos.
6: É uma banda histórica, né, eles vão alternando os músicos, vão se renovando, mas é uma banda já tradicional. A nossa instituição já quase bicentenária tem entre os seus, as suas muitas atividades, uma banda musical também com uma história aí muito bacana, muito, muito rica.
0: Polícia Militar também é cultura.
6: É cultura e é uma das formas mais legais, Fabinho, da gente mostrar esse lado da nossa instituição. A gente estava falando agora há pouco, né, na oportunidade de saudar os presentes, que a missão da Polícia Militar é proteger vidas. E uma das formas mais gratificantes de fazer isso é levando amor, é levando essa... buscando essa proximidade, buscando ocupar esse espaço junto da nossa comunidade. Então é muito legal mostrar esse lado da Polícia Militar, nos deixa bastante orgulhosos.
0: Prefeito Municipal da Estância Turística de Batatais, Juninho Gaspar. Prefeito Juninho, uma sexta-feira movimentada, do Seminário do Sereste, sendo realizado nas dependências do Claretiano Centro Universitário e também fazendo parte do Setembro Verde, esta caminhada que saiu da Prefeitura Municipal com destino aqui até o Coreto da Praça Central.
7: Bom dia, Fábio Alexandre, a todos que nos acompanham através da Rádio Difusora. Hoje, mais uma manhã movimentada, corrida aqui na cidade de Batatais. Nós já estivemos juntos no Claretiano, no Centro Universitário, para poder realizar o 5º Seminário do SERES, que é o Centro de Referência de Saúde do Trabalhador, um tema muito importante agora, cuidando da questão da saúde mental. Então nós já estivemos lá, já falamos com as empresas, com os trabalhadores, sobre a importância dessa temática. E agora nós estamos aqui na Praça da Matriz, acompanhando mais essa caminhada. Todos os anos nós temos a caminhada do Setembro Verde, que é o mês da inclusão, onde nós discutimos políticas públicas, as entidades estão aqui presentes. Então é a Prefeitura, mais uma vez, parceira, fazendo as ações, as políticas públicas, para que a gente possa defender os interesses, desde o trabalhador, desde o empregador, também das nossas entidades e principalmente da nossa população, das pessoas com deficiência, daquelas pessoas que mais precisam, porque as políticas públicas para a inclusão não é nenhum tipo de favor, é um dever que a gestão pública tem. Nós já implementamos várias políticas, nós já melhoramos muitos aspectos em relação à questão de acessibilidade, mas a gente reconhece, a gente sabe que tem muito a ser feito ainda e por isso a gente continua trabalhando todos os dias para melhorar para toda a população.
8: Evento sendo abrilhantado pela banda musical da Polícia Militar.
7: E hoje nós temos mais, para abrilhantar mais esse evento, a banda da Polícia Militar. Quero agradecer aqui o Capitão Lucas Sansana, que é o comandante da Polícia Militar em Batatais, mais uma vez disponibilizando a banda da Polícia Militar para essa manhã maravilhosa aqui, centenas de pessoas acompanhando. Nós já estivemos nas escolas municipais, enfim, a Polícia Militar, parceira da Prefeitura de Batatais, parceira também a Guarda Municipal aqui presente, fazendo a segurança, enfim, a Secretaria de Assistência Social, Políticas Públicas para as Mulheres, Inclusão, uma série de ações, o Poder Público em parceria com a iniciativa privada, com as entidades, com as associações, com a Polícia Militar, com o Estado, para que a gente possa oferecer políticas públicas de qualidade e adequadas para o maior número possível de pessoas.
8: E citando, prefeito, duas entidades importantes que fazem um belo trabalho na cidade, que é a ABADEF e também a PAI Batatais, né?
7: Hoje eles estão presentes aqui, a ABADEF, a PAI, temos também a Residência Inclusiva, que são entidades que prestam um serviço de excelência para a nossa cidade, para a nossa população. Eles fazem parte da nossa rede assistencial, tanto na educação, na saúde, como na assistência social, e estão aqui hoje em parceria com a Prefeitura, abrilhantando também este grandioso evento.
8: Obrigado, prefeito.
7: Eu agradeço mais uma vez pela oportunidade e parabéns para a Rádio Difusora, presente mais uma vez num grandioso evento que é o Setembro Verde.
0: 8 horas 43 minutos, aliás, 8h44, intervalo.

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0: 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Cooper Lube, a parceira de quem produz, a parceira do homem do campo. 8 horas 49 minutos, uma ocorrência policial registrada em Batatais no dia de ontem. Polícia Militar apreende pistola 9mm durante ocorrência em Batatais. De acordo com as informações, na noite de domingo, dia 27, a Polícia Militar apreendeu uma pistola calibre 9mm e 8 munições intactas durante uma ocorrência na Avenida Doutor Cássio Alberto de Lima, em Batatais. A equipe foi acionada para averiguar uma possível ameaça envolvendo o condutor de uma caminhonete. Durante a abordagem e as buscas no veículo, os policiais localizaram uma pistola Taurus G2C, acompanhada de munições adicionadas no carregador. Um dos abordados assumiu a propriedade da arma. Todos os envolvidos foram encaminhados à Delegacia de Polícia Civil de Batatais para as providências legais. A autoridade policial de plantão ratificou a prisão em flagrante do responsável pela arma pelo crime de porte ilegal de arma de fogo. Ele permaneceu preso à disposição da Justiça. Também um acidente na manhã de ontem, ali no município próximo ali à cidade de Franca, e uma morte, infelizmente um acidente com uma vítima fatal. Um motociclista morreu em um acidente no início da manhã de domingo, dia 27, na rodovia Prefeito Fábio Talarico, em São José da Bela Vista, município próximo à cidade de Franca. Segundo a polícia rodoviária, a vítima seguia para Franca por volta das 6h30 da manhã. Ao acessar a rotatória que dá acesso a Buritizinho, perdeu o controle da motocicleta e bateu contra uma placa de sinalização no canteiro central. Com a força do impacto, o capacete se desprendeu da cabeça do motociclista. Ele sofreu ferimentos graves e morreu ainda no local. A área precisou ser isolada para o trabalho da perícia. O laudo deve apontar as causas do acidente. Esse acidente foi registrado na manhã de ontem, ali no município de São José da Bela Vista, na rodovia Prefeito Fábio Talarico, ali próximo à cidade de Franca. 8h53.
1: Ô Fábio, acontece o seguinte, essa questão de arma de fogo é uma coisa que precisa ser discutida. Você sair da tua casa, dentro de um veículo, se levar uma arma, essa aí era 40 ou 44?
0: 9 milímetros.
1: 9 milímetros. Isso. É restrita da polícia. Então, e carregada, isso tem um perigo muito grande. Às vezes, uma discussãozinha, né? Porque quem carrega uma arma dessa, ele tem aquele espírito de valentão, né? Sair armado, coisa. Porque se você tem uma arma dentro do carro e você vai ser assaltado, o bandido vai levar o teu dinheiro e vai levar a tua arma. Porque você não tem tempo. A não ser que você não tenha juízo, aí vai perder a vida. Porque a vantagem toda é do assaltante. Ele já está com a arma em punho. Aí você pega, aí você vai abrir o porta-luva do carro, você vai procurar a arma, fala para o assaltante, ó, calma aí, espera um pouquinho, que eu vou pegar a minha arma aqui que está carregada. Então, que vantagem que tem de sair com essa arma carregada dentro do carro? Não tem nenhuma. Então, se, olha, o artigo 12... diz o seguinte, é quando a arma é de uso permitido, ou seja, revólver 38, pistola 380, mas está sem registro ou com registro vencido dentro da sua casa ou local de trabalho. Você vai pegar de 1 a 3 anos e multa, né? Mas é detenção. Então, exemplo, você tem um revólver em casa, guardado na gaveta, mas nunca registrou, né, no SINAR da Polícia Federal. Então, aí já é diferente, não tem o registro. Quando tem o registro vencido, é uma coisa, não ter. Agora, posse ilegal, artigo 16, é mais grave e quando a arma é de uso restrito. Calibre 9 milímetros, ou seja, a PT-40, por exemplo, né? Ou quando a arma de uso permitido está com numeração raspada, adulterada. Aí o que que acontece? Pena, reclusão de 3 a 6 anos e multa. Mudou de detenção para reclusão. Reclusão é o que? Regime fechado, trancado. Então, meus amigos, esse aí ficou preso, tal, automaticamente provável, sem fiança. Então, vai ter as consequências. Tem que explicar. Porque, e também outra coisa.
0: De acordo com a nota que a autoridade policial de plantão ratificou a prisão em flagrante do responsável pela arma, pelo crime de porte ilegal de arma de fogo. Ele permaneceu aí preso à disposição da justiça.
1: Da justiça. Então, ele vai passar pela custódia. Às 72 horas, o máximo, ele tem que passar pela custódia. Agora, o que vai acontecer?

0: dia.
1: Bom dia.
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tá certo? Mas é isso aí, beba bastante água, hein? Bastante água, se hidrate bastante. Pois bem, hoje é segundona, dia 28 de setembro, ano 2026. Hoje é o dia do hidrógrafo. Hoje também é o dia mundial da luta contra a raiva. Dia de São Venceslau. Hoje é o dia internacional do acesso universal à informação. Dia Internacional do Direito a Saber. 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Zap da Difusora 99996-1080, 3761-2505. E que essa semana seja abençoada, uma semana repleta só de acontecimentos positivos, legais em nossas vidas, tá certo? Já vamos começando, né, Lubis? Já vamos trazendo aí as primeiras músicas com Supermercados Nori, a rede da economia. Grupo Menos é Mais e o Pablo, Saudade Inconveniente, Paula Fernandes, Simone Mendes, Circo. 88.

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1: 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Tá explicado. Suas conversas temporárias que depois.

0: Daí a junção de Paulinha Fernandes com Simone Mendes, Circo! Também passou por aqui a primeira, né? O grupo Menos é Mais com Pablo, Saudade Inconveniente. Às 9 horas e 11 minutos, zap zap da Difusora aqui com tudo. Daqui a pouquinho começo a mandar abraços, alôs, tem aniversariante. Pode deixar aqui pra gente que depois nós vamos reunir todos os aniversariantes. E vamos começando a semana com muita economia. 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A partir de agora, as previsões astrais. João Bidu, Camila Ravanelli, chegando e caprichando. Alô, Áries, Touro e Gêmeos.
1: Bom dia, bom dia. Muito bom dia para você, minha amiga. Bom dia para você. Você, meu amigo.
0: Bom dia,
1: estamos
0: João.
1: Aqui nesta segundona, reta final de setembro, dia 28 de setembro, segunda-feira, a lua cheia entrando no signo de Touro, logo mais às 11 horas e 40 minutos, tá certo? Camila Ravanelli, aquariana, vai trazer o horóscopo do seu signo. Bom dia, Camila.
2: Bom dia, João Bidu. Eu gosto quando você fala Ravanelli. Ravanelli, muito bem. Segunda-feira, dia 28. Caramba, o mês está acabando, mas estamos iniciando mais uma semana. Que seja uma semana produtiva, uma semana abençoada, né? E vamos lá, vamos pro que interessa, o que os astros têm pra gente hoje com o horóscopo do João Bidu. Pra você do signo de Áries, hoje é um dia importante para negócios e parcerias, com boas chances no começo da tarde para vendas e entrevistas, graças à lua na sua casa da fortuna, hein? No amor, você busca segurança e emoção, mas cuidado com a vontade de exclusividade. Aproveite o dia para equilibrar suas emoções. Hoje a sua cor é magenta e os palpites são 45, 18 e 34. Alô, alô, Touro! Hoje é um ótimo dia para avançar na carreira, conquistar um cargo ou assinatura de contrato também, tá? Sua autoestima fica elevada e soluções para melhorar a rotina aparecem. Então cuide do seu bem-estar. No amor, o charme fica em alta e a paixão pode surgir, mas evite desconfianças que podem atrapalhar o clima. Hoje a sua cor é azul claro e os palpites são 22, 6 e 60. Gêmeos. Oi, gêmeos! Hoje, manter a calma e evitar conflitos é fundamental, tá? Prefira trabalhar de forma tranquila para evitar estresse. Reserve momentos de silêncio para recarregar as suas energias. Seu charme e espontaneidade podem atrair alguém especial, fazendo o dia mais leve e divertido. Então, ó, aproveite! Hoje a sua cor é dourado e os palpites são 30, 19 e 28.
0: Bom, daqui a pouquinho tem Câncer, Leão, Virgem. Agora tem o Gustavo Lima cantando pra gente. Fala, alojada!

alojada, agora são 9h18, 9h18. Uma notinha rapidinha aqui, que o cantor Chico Buarque, ele decidiu procurar a polícia após ser alvo de uma ameaça de morte publicada na internet. Bom, o músico acionou a Delegacia de Repressão aos Crimes de Informática no Rio de Janeiro para que o responsável pelo comentário seja identificado e investigado. Segundo informações do colunista Anselmo Góes, do jornal O Globo, a mensagem foi publicada na área destinada aos comentários dos leitores no site de um jornal de São Paulo. Em referência ao artista, o usuário escreveu: adoraria abreviar a vida deste palavrão. Bom, a publicação fazia referência ao posicionamento político do artista. Diante do teor da publicação, Chico resolveu levar o caso às autoridades. A notícia crime foi apresentada por Maria Fernandes, advogada responsável por representar o cantor no episódio. A defesa pede que seja instaurado um inquérito para investigar a autoria da mensagem e apurar eventual responsabilidade criminal. Às 9h19, intervalinho, a gente volta já já.

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2: Você não precisa provar nada para ninguém. Autoconfiança real nasce quando você reconhece sua história, valida suas emoções e honra o que já superou. Cada dor atravessada construiu força, cada queda ensinou limites, cada cura ampliou consciência. Quando você integra sua história, sua identidade se fortalece. Pare de exigir perfeição. A força emocional não está em nunca cair, e sim em saber se levantar com consciência e dignidade.
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0: Vamos lá, mais três signos pintando aqui com João Bidu, Camila Ravanelli. Alô, você de Câncer, Leão e Virgem.
1: Câncer, hoje o seu potencial para ganhar dinheiro cresce, mas evite gastos impulsivos e empréstimos arriscados à tarde. As relações familiares tendem a ficar mais harmoniosas, mas cuidado com conflitos e cobranças nas amizades. No amor, pense antes de agir impulsivamente com alguém que você gosta. Hoje a sua cor é branco e os palpites são 52, 38 e 43. Alô, Leão! Hoje a lua em touro fortalece sua determinação e ambição com uma surpresa positiva no horizonte, hein? Aproveite a sua energia, mas cuidado com irritações e estresse que podem afetar o seu bem-estar. No amor, evite ciúmes e orgulho para manter a harmonia com quem você gosta. Hoje a sua cor é rosa e os palpites são 52, 16 e 43. Virgem. Pra você que é do signo de Virgem, o universo favorece oportunidades profissionais e ideias rentáveis, tá? Oh. Mas atenção às pressões.
0: Tá bom.
1: Passeios, arte e música renovam seu astral. Lembre-se de respeitar os seus limites para manter a saúde em dia.
0: Tá certo.
1: Novos encontros podem evoluir para um romance sério. Vejo também planos de viagem a dois, hein? Hoje a sua cor é laranja e os palpites são 48, 19 e 55.
0: Já já tem Libra, Escorpião e Sagitário. Oh, Fátima Cristalina. Ah, tem aniversariante hoje. Então daqui a pouquinho a gente vai abraçar, viu? Deixa eu mandar um abração aqui também para Marta Regina Freitas, lá no Morro, né, Marta? Uma ótima segunda, uma ótima semana. Isabel Zangrande, minha amiga Leila Mara, Ana Lúcia, Cristina Mello, estão sempre ligadas. A tia Nair, lá na Vila Lídia, forte abraço. Muito obrigado aí pelo carinho. Minha amiga Cidinha também está sempre ligadinha aqui nos 88,3. E aí, vamos, segundou. 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
0: Fernanda do Jorge Nazar, ela quer recordar com Starship. Então vamos lá, essa é a primeira. Not Gonna Stop Us Now.

0: Terra ossada. Tá aí, portanto, Starship. Valeu, Fernanda do Jorge Nazar, obrigado pela escolha. E também passou por aqui a romântica Not Gonna Stop Us Now. É isso aí, só saudades pra você recordar também aqui nos 88, hein? É, aqui a gente toca sucessos, lançamentos, aquela pra você recordar. É a Difusora, sempre ao seu lado, 24 horas no ar, às 9 horas e 35 minutos, 9h35. 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Agora tem Libra, Escorpião e Sagitário.
1: Anjos, hoje o seu lado prático pode ajudar nas finanças, mas ó, atenção à tarde, evite gastos impulsivos e decisões apressadas. A energia fica renovada, ideal para experimentar algo novo e se sentir bem. No amor, a sua sensualidade fica em alta, mas cuidado com tretas que podem surgir. Hoje a sua cor é bege e os palpites são 32, 51 e 35. Escorpião, hoje é um ótimo dia para fechar acordos e investir em parcerias, especialmente com negociações. Na família, velhos assuntos podem surgir e evitar conflitos na hora de lidar com parentes vai ser essencial, tá? No amor, o desejo de se envolver é forte, então cuidado para não perder boas oportunidades de romance. Hoje a sua cor é amarelo e os palpites são 44, 53 e 5. Sagitário. Alô, Sagitário! Hoje a lua em touro incentiva a organização no trabalho, mas cuidado com a pressa e conflitos desnecessários. No período da tarde, uma parceria imprevisível pode inovar a sua rotina. Cuide da sua saúde mental e aproveite as surpresas amorosas que podem surgir de forma inesperada. Hoje a sua cor é creme e os palpites são 33, 51 e 23.
0: Bom, daqui a pouquinho tem Capricórnio, Aquário e Peixes. O VMA 2026 aconteceu na noite de ontem nos Estados Unidos e reuniu os principais nomes do pop em uma das premiações mais tradicionais da música. Madonna foi o principal destaque da edição e lidera a lista geral com 3 indicações por Confessions 2 e 7 prêmios conquistados. É a maior marca da cantora no VMA e a primeira vez que ela fica no topo das nomeações desde 1998. Aos 68 anos, a rainha do pop retornou ao evento após 23 anos. Entre outros troféus que levou para casa estão Melhor Álbum, Melhor Dança, Confessions 2, The Film, e Melhor Colaboração, Bring Your Love. Empate no segundo lugar. O grupo BTS e a cantora Taylor Swift venceram 3 categorias cada. Já Sabrina Carpenter e Ariana Grande dividem o terceiro lugar com 2 vitórias cada. Tá aí, portanto, né? Madonna, eita Madonna, é ela, né? A diva, né, Lubis? A Madonna. Ela, portanto, aí, ela foi um dos principais nomes de ontem da premiação mais tradicional da música nos Estados Unidos. Faltando 20 para as 10.
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1: O aproveitamento adequado dos princípios ativos de uma planta exige preparo correto. Para cada planta a ser usada, há um grupo de princípios ativos a ser extraído e uma forma correta de preparo. As principais técnicas para preparar um bom chazinho são a infusão e a cocção.
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3: Vamos lá, fechando aqui as previsões astrais desta segundona. Camila Ravanelli, João Bidu, alô Capricórnio, Aquário, Peixes.
4: Capricórnio. Capricorniana, capricorniano, ótimo dia para revisar a sua rotina, inovar e aplicar ideias criativas que podem impulsionar sua carreira, hein? A sorte está ao seu lado, especialmente na parte da tarde. No amor, o seu charme fica em evidência e novas atrações podem surgir, sempre com leveza e controle. Sua cor é preto e os palpites são 40, 14 e 13.
2: Aquário.
4: Alô, Aquário! Aproveite o dia para explorar sua criatividade e fique aberto às novidades que podem abrir novos caminhos. A tarde traz a necessidade de paciência no lar, enquanto o amor promete paixão e emoções intensas com possibilidades de surpresas e encontros inesperados. Mantenha o coração aberto, aquariana e aquariano. Hoje a sua cor é azul esverdeado e os palpites são 59, 4 e 23.
2: Peixes.
4: E para você do signo de peixes, a comunicação é fundamental para o sucesso. Então escolha bem suas palavras e organize suas tarefas com calma. Dia ideal para contatos e reuniões e à tarde chances de surpresas e boas notícias de familiares, hein? No amor, conversas podem evoluir para momentos especiais e surpreendentes. Hoje a sua cor é azul turquesa e os palpites são 59, 49 e 32.
5: Ok. Amanhã, espero todo mundo aqui com a graça de Deus.
3: Certo.
5: Um beijo, um abraço forte, saúde e sorte.
3: Sempre saúde e sorte. Agora o Juliano está chegando.
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3: É. Bom dia, Juliano.
7: Bom dia, Luciano.
3: Tá tudo certo?
7: Maravilha.
3: Oh, que bom, que bom, que bom. Boa semana.
7: Pra você também, pro Lourdes, pra todo mundo aqui, viu? Vamos que vamos. Daqui a pouquinho no Momento Esportivo, sem calendário nacional de novo. Citado como um símbolo de Portugal por Jorge Jesus, sim, Cristiano Ronaldo não saiu do banco na segunda partida sob orientação do treinador ex-Flamengo. Portugal venceu a Noruega, só o Brasil que não, hein? 2-1 em Oslo e a questão física não foi determinante na escolha do Mr. JJ. Antes do jogo, em entrevista, Jorge Jesus diz que Cristiano Ronaldo jogaria contra os noruegueses. Aí, após a vitória, confirmou que combinaria ou que combinara alguns minutos com o CR7, mas ressaltou que o desenho do duelo o fez desistir do que planejara. Sei. Com a eliminação nas quartas de final da Copa Paulista de 2026 para o São José, o Comercial ampliou o incômodo jejum que completará 24 anos em 2027, o período sem disputar competições do calendário nacional. O Leão do Norte não atua em uma divisão do Campeonato Brasileiro desde 2003, quando disputou a Série C e acabou eliminado ainda na primeira fase. Atualmente na Série A4 do Campeonato Paulista, a Copa Paulista representa a única via de acesso do clube a uma vaga nacional, concedida aos dois finalistas da competição. Campeão e vice dividem os convites para a Série D e a Copa do Brasil. Em paralelo ao planejamento dentro de campo, os bastidores do Palma Travassos concentram-se no processo de transição do modelo de gestão. O Conselho Deliberativo votará na próxima quarta-feira a proposta de criação da Sociedade Anônima do Futebol, a famosa SAF, apresentada pelos empresários Eliel Fraga e Caiano Oliveira.
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7: Segue ele, Luciano Canelli e o Difusora Rádio Show.
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3: Maravilha, maravilha. 10 minutinhos para as 10 horas da manhã. 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Faltando agora 9 minutos para as 10, está chegando.
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3: Bom, Saúde e Bem-Estar de hoje, cuidado com os hábitos que ajudam a entortar os dentes na infância. Siga a Ikemaia.
10: Pacientes com problemas dentários devem fazer a correção ainda na infância para evitar complicações maiores na fase adulta. Por isso é importante fazer uma avaliação com um especialista para identificar a necessidade do uso do aparelho ortodôntico. Quem faz o alerta é o cirurgião dentista Edmilson Pelarigo.
11: Você pode ter um problema nas bases ósseas, que seria mandíbula e maxila, provocado pelo crescimento desproporcional de uma base óssea em relação à outra, ou também dentro da criação de alguns hábitos desse paciente, chupar dedo, respiração bucal. Isso pode causar anomalias ósseas que muitas vezes pode dificultar tanto no problema estético quanto no problema de mastigação, e aquilo que poderia ser resolvido de uma forma mais tranquila na fase infantil, com alguns aparelhos móveis, depois o fixo, lá na frente teria que fazer uma cirurgia chamada ortognática para que possa ser resolvido isso, muito mais oneroso para o paciente numa fase adulta, né?
10: O especialista alerta para dois hábitos que contribuem para entortar os dentes.
11: Muitas vezes a famosa chupeta, né, para tentar resolver um problema aí, às vezes a criança dá um pouquinho mais de trabalho no sentido de cuidado, utiliza-se a chupeta no sentido da resolução de um problema, mas a chupeta ela estaria causando um outro, que seria o quê? Um defeito na parte óssea da cavidade bucal do paciente, né? Da criança. Outro hábito que deveria ser prestado muita atenção é o chupar dedo, né?
10: O cirurgião dentista Edmilson Pelarigo também recomenda oferecer para as crianças alimentos mais saudáveis que estimulem a mastigação e evitar os doces.
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3: Maravilha, maravilha! E agora vamos abraçar os aniversariantes. Felicidades, tudo de bom para todos que hoje estão aí felizes, não é? Completando mais um ano de vida. Para você que ontem também, é isso aí, completou mais um ano de vida. E parabéns, parabéns, tudo de bom. Ontem quem completou mais um ano de vida foi o meu cunhado, Paulinho Tolentino, né? ontem completou idade nova, ontem, e comemorou juntamente aí com a esposa Kelly, com toda a família e com todos os amigos aí. Então, parabéns, viu? Felicidades para você, Paulinho, só coisas boas, coisas maravilhosas. Felicidades mil. Aproveito também aqui, ó, foi aniversário ontem do Fabinho, o Fábio Valério da Silva. Ô, Fabinho, recebendo os abraços aí, principalmente da esposa Fátima Cristalino e de todos os familiares e amigos. Ontem, então, teve festa, festa aí pro Fábio Valério da Silva, o Fabinho, esposo da Fátima Cristalino. Também aniversário ontem do Carlos Augusto Morotti, o famoso Juninho, né? Abração dos pais, o Carlos, da Elaine, também das irmãs Filhinha, Heloísa, sobrinhas a Elô, a Helena, o vô José, cunhados, família toda. Parabéns, parabéns, parabéns. E hoje é o aniversário de Silvia Caroli. Oi, Silvia! Recebendo os abraços do esposo Ivair, da filha Juliana, do genro William, das netas Beatriz, Júlia, Isabela. Abração também das amigas e amigos do Grupo 1 Case do Claretiano. Felicidades para você, viu? Silvia Caroli, que hoje está aniversariando, hoje está completando mais um ano de vida. E aos demais aniversariantes, que Deus proteja, que Deus abençoe o caminho de todos vocês aí. Muita luz para vocês, saúde, alegrias mil são os nossos desejos. Faltando 4 minutinhos para as 10 horas da manhã. Estamos fechando aqui a primeira hora do nosso Difusora Rádio Show. Que calorzão, hein? Pelo amor de Deus, tá quente demais. A gente fica até molinho nesse calor, né? A gente fica meio perdido, né? Fica meio aéreo de tão quente que está, não é verdade? A gente fica meio assim, vamos pôr no mundo da lua um pouquinho, né? O calor vai mexendo com a cabecinha da gente, vai cozinhando aí. É fácil não, fácil não. Então proteja bastante aí, toma bastante água. Principalmente aí você que trabalha aí, tem que trabalhar debaixo desse solão aí, proteção, né, o protetor solar, coloca um chapéuzinho, um bonezinho.

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0: Ah, o cheque é para 10 de novembro sem juros, tá certo? Vá pro inferno com seu amor, Chitãozinho e Chororó. Daqui a pouquinho tem Jornalismo 88.

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1: 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São 10 horas e 2 minutos e na reta final da campanha, os presidenciáveis intensificaram uma batalha no Tribunal Superior Eleitoral, TSE, e também no Supremo Tribunal Federal, STF, contra adversários. A maioria dos embates tem sido travada no TSE, que recebeu ao menos 450 ações envolvendo candidatos ao Palácio do Planalto. Grande parte dos pedidos envolve questionamentos sobre posicionamentos ou ataques dos adversários, seja em vídeos com utilização de inteligência artificial, propaganda, jingles e até declarações em entrevistas. Esses casos configuram, segundo

0: Segundo as campanhas, propaganda antecipada, irregular e propaganda negativa, ações que são vetadas pela Justiça Eleitoral. As eleições acontecem nos dias 4 de outubro, primeiro turno, e 25 de outubro, se houver segundo turno, das 8 às 17 horas, horário de Brasília. O voto é obrigatório para pessoas com idades entre 18 e 69 anos e facultativo para jovens de 16 e 17 anos, idosos com 70 anos ou mais. E a Caixa Econômica Federal realizou ontem o sorteio do concurso 3.063 da Mega Sena. As dezenas sorteadas foram 41, 35, 48, 5, 43 e 36. Nenhuma aposta acertou os seis números e, com isso, o prêmio acumulou. Está estimado em 52 milhões de reais para o próximo sorteio, que será realizado amanhã. Os 29 apostadores que acertaram a quina vão levar pouco mais de 73 mil reais cada. Já para as 2.642 apostas ganhadoras com 4 acertos, será pago aí um prêmio de pouco mais de R$ 1.300.
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0: Nelly na área, nesta segundona aqui no nosso Difusora Rádio Show. Bom começando de semana aí, bom fim de mês também, não é? É, gente, porque temos hoje, amanhã e quarta-feira aí pra gente ainda vivenciar este mês de setembro, porque a partir de quinta-feira a gente já parte pro mês de outubro, né? O décimo mês do ano já. Ah, agora é um pulinho aí pro Natal. Rapidinho, rapidinho. Bom, estamos aqui, portanto, nesta segunda-feira, dia 28 de setembro. Temperatura aqui nos estúdios 1 da Difusora. Aqui tá gostosinho, aqui tá fresquinho, né? Tá 23 graus. Agora a temperatura externa aqui, já no centro de Batatais, aqui na Santos Dumont, 31 graus. A umidade relativa do ar está na marca dos 46% e o tempo tá bom. E temos aí alerta vermelho, né? Dessa onda de calor que está atingindo aí sul do Brasil, centro-oeste do Brasil e também o sudeste do Brasil. 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Alô, William Craco. Que calor, hein, William? Meu amigo, forte abraço aí, um bom trabalho. Vera Lúcia Alves também. A dona Lídia Colombini lá do Castelo, né, dona Lídia? Alô, Zé Roberto Picolé, Lúcia Munari, Gorete dos Espanholas, a Odila, também na audiência aqui da nossa difusora. Ela também, claro, Andréia Rita, né, Andréia? Valeu. Vamos abrindo aqui a última hora do nosso Difusora Rádio Show, trazendo essa, Lucas e Igor, Flash.
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Uma saudade aí de Leandro e Leonardo, não é, Andréia? Recordou, curtiu. Deixa eu mandar um abração lá em Ribeirão Preto, né? O Diegão, meu sobrinho, a esposa Rô, Rosângela, também o Antônio, a Aurora, que são os filhotes, estão lá curtindo a gente, trabalhando como nunca também, né? Na cozinha. E aí, tá ligadinhos aqui nos 88,3. Um forte abraço pra vocês, obrigado. Uma semana maravilhosa. Oi, Eliana Fracaroli, boa semana pra você, querida. Sheila Rosa de Jesus também está aqui com a gente. Uma notícia do cantor Netinho de Paula. O Netinho tá com 56 anos, né? Ele foi diagnosticado com câncer. A informação foi revelada por ele e confirmada por sua assessoria de imprensa. O Netinho revelou o diagnóstico durante um show. Eu estou muito tranquilo. Claro que não é normal receber a informação de que você está com câncer, mas esse câncer é fraquinho. É na amígdala, disse ele em um vídeo publicado na noite do último sábado no Instagram. No entanto, em nota enviada à imprensa, a assessoria do cantor disse tratar de um câncer na tireoide. A assessoria de Netinho de Paula informa que exames realizados recentemente identificaram um nódulo na tireoide do artista. Segundo a equipe médica que acompanha o cantor, as características observadas levaram à realização de uma punção para a investigação e o resultado apontou um carcinoma papilífero em estágio inicial. Bom, após a avaliação do quadro, foi indicado tratamento cirúrgico com procedimento previsto para o mês de outubro. Netinho segue sob acompanhamento e agradeceu aí as manifestações de carinho e preocupação, né, dos seus fãs aí, Netinho de Paula, né, que fez um grande sucesso no grupo musical, né? Depois ele foi para a carreira solo. Como é que chamava o grupo musical, Lubis, do Netinho? Eu não me recordo agora, né? É o Negritude Júnior, isso mesmo, Negritude Júnior. Depois ele foi para a carreira solo e continua aí em carreira solo. Bom, agora são 10 horas e 19 minutos. Vamos pro intervalinho, já já Denise vem com a receita do dia.

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1: Muito bem, vamos lá então. Denise Camargo pintando, chegando com a sua receita nesta segundona, não é, Denise? Bom dia!
2: Bom dia, bom dia, bom dia! Muita alegria nessa segunda-feira, né? Semana abençoada, amém, com a graça de Deus, não é? Uhum. Eu já fiz a minha parte, tá? Já tô toda de branco, porque essa semana tem que ser de paz, não é? Bandeira branca, amor, bem isso, né?
1: Com esse calor, né? Roupinha branca aí, fica bem.
2: Exatamente. Quanto menos roupa, melhor, né? Porque é maneira de falar, né?
1: O que ela falou no corredor aqui da casa, por ela andava daquele jeito, que andava, veio ao mundo com esse calor,
2: andava,
1: né?
2: Com certeza, mas não pode assustar as pessoas, né? Não pode sair fazendo buu! Mas é isso, gente, tá calor demais, tá, né? Luciano, no meu carro tá 34,5 graus. Aqui tá quanto?
1: Aqui tá gostoso, aqui tá 23, né? Aqui dentro, aqui nos estúdios aqui.
2: Ah, ar-condicionado, né?
1: Aí tá gostosinho.
2: Vou sair daqui é nada. Não. Gente, tá, mas olha, pelo amor dos meus anjinhos, tomar muita água, se hidratar, tá? Porque com este calor, uma que a gente só bebe, né? Vai bebendo água, né? E não tem alimentação realmente que bata, a não ser alguma coisa muito leve, porque realmente o tempo tá muito estranho, né? Bom, gente, seguinte, pensando nisso, o que fiz eu? O que eu fiz, Luciano, que não tá nem... Ah, tá aqui. Eu peguei uma receita, gente, de patê de frango. Por quê? Porque um patezinho, dona Lúcia, preste atenção, Aninha aqui nos visitando, tá? Um patezinho de frango com uma torradinha. Com uma torradinha, pode ser? Com um pãozinho francês, pode ser? Pode ser, não é isso? Gente, é o básico, tá? Uma alimentação bem saudável, bem tranquila, né? Pra gente aguentar esse calor, que diz que não é só isso aqui não, viu, Lubis? Diz que aí, ó, pra terça, quarta, coisa e tal, ai, o que nos espera, não é isso? Mas Deus sabe tudo, a gente não sabe nada, Ele manda a gente assinar com a maior satisfação. Então, hoje... Patê de frango é a nossa receita do dia. Vem comigo, pega o papel, pega a caneta, senta, amada, dá uma sentadinha aí, está suando, tá, né? Tá lavando roupa, passando roupa com esse calor, parou por tudo, né? Mas tem muita. Ó, Darlizinha Naka, nossa, ela passa roupa todo dia, tá? A baixinha notável é ela mesmo, tá? Então, vai devagar com ferro essa semana, viu? Vai devagar com o ferro, tá calor demais. Não, ninguém merece, né? Coloca a roupa pra secar, né? Já no cabide. Coloca no sol. Já sai estorricada e passada. Olha a ideia, que legal, que bacana. É bem isso lá em casa, viu? Não se iludam, não. 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Bom. Vamos então à nossa receita de hoje, que é esse patê delicioso, leve, gostoso, ideal para mais tarde, né? Jantar com esse calor, acho que não, né? Não rola, não dá, né? Então, um lanchinho, né? Torradinhas. Pãozinho francês, né? Fresquinho, tá? Mas tem que ter um patê, tá? E eu tenho a receita aqui do patê de frango maravilhoso. Então, bora lá. O que, que nós vamos precisar? Anota aí. Azeite, uma cebola, 3 dentes de alho, 500 gramas de peito de frango cozido e desfiado. Sobrou frango de ontem, hein? Tá, se comprou? Sempre sobra, né? Costuma ser o peito, né? Sempre sobra. Então, já aproveita aí, ó, e faz esse patê. Uma boa dica, tá? Então, 500 gramas de peito de frango cozido e desfiado, sal a gosto, páprica defumada a gosto, pimenta do reino, talvez, né? Vamos ver. Molecada vai provar? Então, dispense, tá? E salsinha e cebolinha, quanto mais melhor. Muita salsinha, muita cebolinha, minha amiga. 3 colheres de sopa de creme de leite. 3 colheres de sopa de maionese. E 1 colher de sopa de azeite. Olha, o modo de preparo é muito fácil, tá? Então, tem como fazer hoje, hein, amiga? Em uma panela, você vai adicionar o azeite, a cebola e o alho picados. E deixe dourar. E doura que doura que doura. Em seguida, vamos acrescentando o frango cozido e desfiado muito bem, tá? Tempere com sal, a páprica defumada, a pimenta do reino, se você acha que deve, salsinha e cebolinha de montão. Depois você vai transferir para um recipiente, vai adicionar o creme de leite, a maionese, o azeite e mistura. Transfira para uma travessa e sirva com aquilo que você acha melhor. Ou esse pãozinho, ou essa torrada, ou quem sabe você faz aquela massa, né, lubística bacana, aquela massa de liquidificador, né? E coloca como recheio, também fica bom, hein? Olha, não fica ruim de jeito nenhum, tá combinado? Patê de frango foi a nossa receita do dia. Beijo gigante chegando. Então, ontem eu fui visitá-la, né? Ontem eu tive um tempo, né? À tarde fui passear e fui procurar as minhas amigas queridas do coração, né? E aí eu fui visitá-la, não a encontrei. Elisângela lá no Dom Romeu, não é isso? Elisângela, você não estava, mas o seu gato preto, um gato maravilhoso, veio me atender, tá? E olha ali, ele olhou para mim, olhei para ele e ele só faltou lamentar, Elisângela, que você não estava. Então, querida, estou morrendo de saudades, eu vou voltar aí, tá? E a gente vai conversar bastante, tá ok? Em compensação, fui na Nelly Furini, e aí a gente bateu aquele papão. Então, o que vale na vida é isso, as amizades que você tem, o amor que você carrega no peito. Então, para vocês duas, meu beijo gigante. Pessoal, vou embora, volto mais tarde com Qualificação em Ação, já conto com a sua audiência, combinado? Forte abraço, semana abençoada, maravilhosa para todos nós, muita energia positiva. E lembre-se, eu amo vocês e é sempre é pra sempre.
1: Quantas horas? Agora são 10h35. Vamos recordar essa? Ah, que maravilha, hein? Tears for Fears.
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Spheres com Everybody Wants to Rule the World, aqui nos 88. Saudade, saudade, saudade. 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A gente vai pro intervalo, já já a gente volta.

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13: É, Juliano, novamente você com informações esportivas.
14: Tá comigo, agora já no Momento Esportivo, show e emoção no Maracanã. O Maracanã recebeu só o primeiro jogo da NFL no Rio de Janeiro, mas já tem um milagre para chamar de seu. Ontem, o Baltimore Ravens conquistou uma vitória épica sobre o Dallas Cowboys por 34 a 31. A partida teve 3 viradas e o running back Derrick Henry anotou 2 touchdowns terrestres. Mas o grande herói dos Ravens foi o kicker Tyron Loop, que acertou um field goal de 56 jardas no último segundo e garantiu o triunfo diante de 72.792 pessoas, maior público do estádio em 2026. Os fãs presentes no Maracanã vibraram a cada jogada, comemoraram e vaiaram os dois times, criando um ambiente especial para o jogo do Rio. Antes mesmo de a bola oval entrar em disputa, o hino nacional brasileiro cantado em uníssono emocionou até Dak Prescott, o quarterback dos Cowboys, que mostrou sua alegria com o momento no telão. Vale destacar que Ravens e Cowboys foi o primeiro jogo da NFL no Rio de Janeiro, mas o terceiro no Brasil. São Paulo já tinha recebido duas partidas, Philadelphia Eagles contra Green Bay Packers em 2024 e Los Angeles Chargers contra Kansas City Chiefs no ano passado.
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13: Quantas horas? Faltando 12 minutos para as 11 horas da manhã. Deixa eu mandar um alôzão aí, um abração. Hoje é o aniversário do Gabriel Oliveira, né, Gabriel? Parabéns, ele que trabalha na VEB, onde vende materiais ali, elétricos, ali na Vila Lídia. E hoje está completando mais um ano de vida. Abração, claro, das avós, a Elza, a Carminha, da mãe a Cláudia, do pai o Toninho, da Aninha aqui, né, nossa secretária. E felicidades para você, Gabriel Oliveira. Aproveito também para mandar um abração para o Carlos Augusto. Hoje está completando mais um ano de vida. É o filho da Ana que trabalha aqui, né, Carlos? Abração, tudo de bom, família toda. Desejando aí só coisas boas, maravilhosas. A futura esposa Camila. E é isso aí. Parabéns, parabéns para todos os aniversariantes desta segundona. Você que hoje está completando mais um ano de vida. Tem música chegando. Vamos curtir essa agora. De Gustavo Mioto, Eu e Eu.

Ela que você já namora, Marcos e Belucci, aqui nos 88. Deixa eu mandar mais uns abraços aqui. Chegaram mais aniversariantes, né? No finalzinho aqui do nosso Difusora Rádio Show. Hoje os manos, Horácio Luciano e também o Cássio Paiva, né? É, os manos. E aí, mano? E aí? A mãe vai te bater, hein? É, eu lembro quando eles trabalhavam na rádio. Trabalharam aqui já os dois, né? Era o Tico e o Teco da Difusora. Um grande abraço pra vocês aí. Tudo de bom. Felicidades também para Alessandra Santos. Alô! Hoje é o aniversário do Rodrigo Venturini, né, Rodrigo? Parabéns para você. Virgílio Oliveira, que trabalha na ACE, na Associação Comercial, também está completando mais um ano de vida. Neucides Morote Aquino, parabéns, Neucides. A Lidiane Guidetti de Moraes. Enfim, para todos os aniversariantes desta segundona, que Deus abençoe, que Deus proteja a todos vocês. Bom, a última notícia aqui, o Bruno, da dupla com Marrone, ele disse ter vivido um episódio que considerou sem explicação após a morte do cantor Rick, da dupla Rick Renner, de acordo com um relato publicado por ele nas redes sociais. O Bruno contou que um rádio que fica na cozinha de sua casa ligou sozinho e começou a tocar uma música de Rick Renner. Ele afirmou que o aparelho não costuma ser acionado sem que alguém o ligue. O cantor relacionou o ocorrido às homenagens que fez a Rick em apresentações recentes. Ele simplesmente ligou sozinho, nós fizemos 4 shows, nós fizemos 4 homenagens ao Rick, pedimos para o pessoal aplaudir, falamos da carreira dele, cantamos a música dele, disse o Bruno. Na publicação, o Bruno afirmou que interpretou o momento como um tipo de mensagem de agradecimento. Agora, isso que aconteceu aqui só pode ter sido um agradecimento dele para nós. Ou alguém me fala alguma coisa, porque não tem como, não tem explicação. Completou aí o Bruno, né? Que faz dupla com o Marrone, que o radinho tava lá quietinho, ninguém mexia, de repente o rádio ligou sozinho e tocou a música de Rick e Renner. Mistérios. 4 minutos para as 11. Tchau, gente. Daqui a pouquinho tem Fabinho Alexandre no Jornal das 11. Madonna, Love Sensation. Boa semana, hein?

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0: Na estância turística de Batatais, 11 horas 6 minutos, empresas do Simples terão nova escolha com reforma tributária. Realizada na sexta-feira em Batatais, caminhada e audiência pública sobre o Setembro Verde. Aplicativo e título poderá ser baixado no dia da votação nas eleições de 2026. Vence hoje prazo de inscrição para o edital do SP Produz. Polícia Militar apreende pistola 9mm durante ocorrência em Batatais. Hoje é segunda-feira, 28 de setembro de 2026. Estamos na primavera brasileira. Temperatura no centro de nossa cidade na marca dos 31 graus, o tempo é bom. Umidade relativa do ar na marca dos 36%.
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0: 11 horas 7 minutos, hoje dia 28 de setembro é o último dia de inscrições para o edital de reconhecimento de cadeias produtivas locais, CPLs, do SP Produz, Programa da Secretaria de Desenvolvimento Econômico do Estado de São Paulo. As CPLs reconhecidas em 2024 devem se recadastrar obrigatoriamente. A primeira etapa consiste na habilitação jurídica e, uma vez aprovada, a CPL poderá apresentar o planejamento estratégico dos negócios para a classificação do nível de maturidade. As cadeias produtivas são classificadas em 4 níveis de maturidade: aglomerado produtivo, CPL em desenvolvimento, CPL consolidada e CPL madura. A classificação utiliza critérios como governança, diversidade de atores envolvidos e também pacto econômico no território. Conforme avançam nesses níveis, passam a acessar novos serviços e oportunidades de apoio do programa. O programa tem como objetivo fortalecer as cadeias produtivas locais de São Paulo, estimular a auto-organização de aglomerações setoriais e, assim, promover o desenvolvimento econômico regional. Ao todo, o SP Produz já reconheceu 194 cadeias produtivas em diferentes segmentos. As CPLs reúnem empresas e instituições de um mesmo setor ou território que atuam de forma articulada para identificar desafios comuns e desenvolver soluções coletivas como qualificação profissional, inovação e acesso ao mercado. Entre as vantagens estão o acesso a editais de fomento, apoio técnico, mentoria e capacitação, além da articulação com universidades, centros de pesquisa e o setor público para fortalecer a competitividade dos negócios e estimular a geração de emprego e renda. As cadeias produtivas locais que desejam se inscrever no edital precisam ser representadas por entidade gestora, pessoa jurídica pública ou privada, sem fins lucrativos, e integrante da CPL, ou ter agente representante, pessoa jurídica pública ou privada, com ou sem fins lucrativos, registrada no Cadastro Nacional da Pessoa Jurídica, o CNPJ, há pelo menos 2 anos, integrante da CPL. As inscrições devem ser feitas ou devem ser realizadas pelo site www.spproduz.sp.gov.br até nesta segunda-feira, dia 28 de setembro. Setembro Verde é um mês de conscientização nacional no Brasil dedicado à inclusão da pessoa com deficiência. O dia 21 de setembro é o Dia Nacional de Luta da Pessoa com Deficiência, momento para fortalecer a luta por inclusão, acessibilidade e combate ao capacitismo. Na cidade de Batatais, várias atividades foram realizadas durante todo o mês. A realização é da APAE Batatais, ABADEF, a Associação Batataense dos Deficientes Físicos, com apoio da Câmara Municipal e também da Prefeitura Municipal. Na sexta-feira, dia 25 de setembro, pela manhã, foi realizada a Caminhada da Inclusão, saindo da Prefeitura Municipal até o Coreto da Praça Cônego Joaquim Alves, do Santuário Bom Jesus. No Coreto, aconteceu a apresentação da banda musical da Polícia Militar. As atividades alusivas ao Setembro Verde foram encerradas na tarde de sexta-feira, dia 25, com a realização da audiência pública na Câmara Municipal de Batatais. A reportagem da Difusora esteve presente e entrevistou Emanuele Vitória Batista da Silva, aluna do 8º ano da Escola Estadual Washington Luiz de Batatais, que fala da participação dos alunos da escola na caminhada.
2: Está sendo muito legal, muito contagiante, assim, gratificante. E eu acho que deveria ter mais eventos assim, porque inclui as pessoas. A gente da escola está muito feliz de estar aqui nesse evento. Eu acho que tem que ter mais eventos assim. Eu acho isso muito legal, a inclusão de todos aqui. E deveria ter mais, eu acho.
3: Vocês têm participado constantemente de eventos?
2: Esse daqui é o segundo evento que a gente vem, assim, participar. E a gente, sobre o Setembro Verde, no caso, e a gente está gostando muito. E a gente amou a inclusão das pessoas, assim, é muito forte aqui. E é muito legal.
3: Gostou da caminhada até aqui?
2: Sim, amei. Eu vim dançando, me pulando até aqui com as criancinhas.
3: Tá gostando de ver a participação, também a apresentação da banda da Polícia Militar?
2: Claro, é muito legal ouvir eles. Eu tô pulando, tava pulando ali até agora, dançando, muito legal.
3: Parabéns pela participação.
2: Obrigada.
3: Aqui agora com a Josiana Pelles, ela que é psicóloga da APAE Batatais.
4: Isso, hoje a gente promoveu a caminhada da inclusão, com a participação de toda a população que esteve presente, juntamente com a BADEF, Residência Inclusiva, a gente também teve alunos da Escola Washington Luiz, a fanfarra do IESA, e agora a gente está finalizando aqui na praça com a Banda Sinfônica da Polícia Militar. Muitos integrantes da APAE participando, eles adoram esse espaço, né, para eles poder ter voz, para eles ver a importância que é participar da sociedade. Esse movimento de inclusão é muito importante para eles. A gente, né, promove o Setembro Verde para a gente assim, envolver toda a população e falar da importância da luta pela inclusão das pessoas com deficiência, né? A inclusão só acontece quando todos participam, é uma união de esforços. E assim, vencendo essas barreiras, né, para promover um espaço que seja para todos.
3: Ok, parabéns pelo empenho e pelo trabalho de toda a equipe da APAE.
4: Muito obrigado vocês da imprensa, né, da Difusora, por ser nosso parceiro e estar sempre presente nos nossos eventos.
3: Aqui agora com o Dr. Tiago Carneiro, presidente da ABADEF, a Associação Batataense dos Deficientes Físicos.
5: Bom dia a todos os ouvintes aí. Estou aqui como presidente da ABADEF. A gente é parceiro, né, junto aí com a APAE, né, nesse evento simbólico aí do mês de setembro. Poder Legislativo, Poder Executivo, nosso amigo Gustavo Rastelli, para poder batalhar, brigar, falar, divulgar, disseminar essa inclusão da pessoa com deficiência na sociedade. Não só incluir, permanecer, participar, né? A gente precisa todo dia, um trabalho de formiguinha, divulgar, batalhar, informar para que esse acesso, essa igualdade, essa equidade sejam cada vez mais justas, a gente consiga avançar, né, para uma sociedade melhor para se viver. Assim, o direito, a gente não tem que pensar só na pessoa com deficiência, a gente tem que pensar se melhorar essa acessibilidade, essa facilidade, essas oportunidades para eles, vai melhorar para a população em geral, porque tudo vai ficar melhor, todos os serviços vão ficar mais fáceis, os serviços vão ser mais acessíveis, né? Então, assim, é direito, é lei e temos que respeitar. Esse ano me engrandeceu mais ainda, né? Você vê que a participação tem sido cada vez maior, o evento tem se multiplicado, as entidades, nós, a APAE, né? Como eu já falei, o Poder Executivo, o Poder Legislativo, polícia, né? Então, assim, um evento que tem crescido e a gente quer isso, fazer barulho, divulgar para que isso, a gente atinja esse objetivo final.
3: Parabéns pelo trabalho que toda a equipe da ABADEF realiza no município.
5: A gente agradece, é uma instituição que está aí já há 37 anos prestando, né, serviço para Batatais, e a gente tem muito orgulho disso.
3: Aqui agora com o vereador Gustavo Rastelli, Setembro Verde e muitas atividades sendo realizadas aí no município de Batatais.
6: Bom dia, Fabinho. Em seu nome eu cumprimento a todos os colaboradores da Rádio Difusora. Fabinho, é uma alegria, né? Essa manhã de sexta-feira a gente poder fazer essa caminhada da inclusão, né? Como todos os anos a gente vem realizando. E hoje, como você bem disse, além da caminhada, a gente também tem a audiência pública fechando o mês do Setembro Verde. Nessa audiência pública, a gente vai ler a carta de moção que foi produzida pelos altos defensores, né, pelos atendidos da PAE, da BADEF, das entidades aqui do nosso município que atendem as pessoas com deficiência, pessoas idosas. Então vai ser um momento onde a gente vai estar entregando aos secretários, ao prefeito, tanto as coisas que precisam ser melhoradas nas políticas públicas aqui dentro do nosso município, seja ele na área da saúde, educação, esporte, assistência social, mas também não só pontuando as coisas que precisam ser melhoradas, mas também agradecer e mostrar também o que o executivo, o que as entidades vêm fazendo e o que as políticas públicas nessas áreas foram melhoradas.
7: Capitão Lucas Sansana, comandante da 2ª Companhia da Polícia Militar de Batatais. Capitão, pela segunda vez nesse mês de setembro, a banda musical da Polícia Militar se apresentando em Batatais.
8: Bom dia, Fabinho. Isso mesmo, a banda mais uma vez nos prestigiando, trazendo uma apresentação muito bonita e coroando, né, celebrando esse dia muito especial, um evento muito bacana. Aproveito a oportunidade para parabenizar todos os colaboradores, todos os envolvidos nesse evento, e é contagiante, né? A gente vê a alegria das crianças, a alegria de quem está aqui participando, nos faz sentir orgulho de fazer parte dessa instituição.
7: Polícia Militar também é cultura.
8: É cultura e é uma das formas mais legais, Fabinho, da gente mostrar esse lado da nossa instituição. A gente estava falando agora há pouco, né, na oportunidade de saudar os presentes, que a missão da Polícia Militar é proteger vidas, e uma das formas mais gratificantes de fazer isso é levando amor, é levando essa, buscando essa proximidade, buscando ocupar esse espaço junto à nossa comunidade. Então é muito legal mostrar esse lado da Polícia Militar, nos deixa bastante orgulhosos.
7: Prefeito Municipal da Estância Turística de Batatais, Juninho Gaspar. Prefeito Juninho, uma sexta-feira movimentada, o Seminário do Celeste, sendo realizado nas dependências do Claretiano Centro Universitário e também fazendo parte do Setembro Verde, esta caminhada que saiu da Prefeitura Municipal com destino aqui até o Coreto da Praça Central.
9: Bom dia, Fábio Alexandre, a todos que nos acompanham através da Rádio Difusora. Hoje, mais uma manhã movimentada, corrida aqui na cidade de Batatais. Nós já estivemos juntos no Claretiano, no Centro Universitário, para poder realizar o 5º seminário do CERESC, que é o Centro de Referência de Saúde do Trabalhador, um tema muito importante agora, cuidando da questão da saúde mental. Então nós já estivemos lá, já falamos com as empresas, com os trabalhadores, sobre a importância dessa temática, e agora nós estamos aqui na Praça da Matriz, acompanhando mais essa caminhada. Todos os anos nós temos a caminhada do Setembro Verde, que é o mês da inclusão, onde nós discutimos políticas públicas, as entidades estão aqui presentes, então é a Prefeitura, mais uma vez, parceira, fazendo as ações, as políticas públicas, para que a gente possa defender os interesses, desde o trabalhador, desde o empregador, também das nossas entidades, e principalmente da nossa população, das pessoas com deficiência, daquelas pessoas que mais precisam, porque as políticas públicas para a inclusão não é nenhum tipo de favor, é um dever que a gestão pública tem. Nós já implementamos várias políticas, nós já melhoramos muitos aspectos em relação à questão de acessibilidade, mas a gente reconhece, a gente sabe que tem muito a ser feito ainda, e por isso a gente continua trabalhando todos os dias para melhorar para toda a população.
0: 11 horas 20 minutos, o aplicativo e-título poderá ser baixado, inclusive no dia da votação, nas eleições de 2026, tanto no primeiro quanto no segundo turno, em 4 e 25 de outubro. O anúncio foi feito na quinta-feira, dia 24, pelo presidente do Tribunal Superior Eleitoral, TSE, o ministro Cássio Nunes Marques. A mudança vale também para o primeiro acesso ao aplicativo. Nas eleições anteriores, o download e a ativação eram interrompidos no dia da votação para evitar uma sobrecarga do sistema. Neste ano, segundo o TSE, a infraestrutura foi preparada para manter o serviço disponível. Ainda assim, a Justiça Eleitoral recomenda que os eleitores baixem e ativem o e-título com antecedência para evitar uma concentração de acessos e permitir que confiram previamente os dados e serviços disponíveis no aplicativo. O e-título é uma versão digital do título de eleitor e reúne informações e serviços da Justiça Eleitoral. O aplicativo pode ser usado como documento oficial da identificação na hora de votar por quem tem biometria cadastrada e fotografia disponível no e-título. 11 horas 22 minutos a seguir. Polícia Militar apreende pistola 9mm durante ocorrência em Batatais.
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15: Ao passar camisas, comece sempre pelo punho, depois a manga, o colarinho e a lateral. Repita a operação do outro lado da peça. Passe primeiro do lado avesso e depois do lado correto.
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0: 11 horas 25 minutos. Empresas do Simples terão nova escolha com reforma tributária. Quem traz os detalhes é Virgínia Alves.
20: Setembro trouxe uma decisão importante para micro e pequenas empresas que fazem parte do Simples Nacional. Até o dia 30, os negócios precisam avaliar como vão recolher 2 novos tributos da reforma tributária em 2027. O IBS e a CBS. A empresa poderá manter os 2 impostos dentro da guia do Simples ou escolher o chamado regime híbrido, com o recolhimento de IBS e CBS pelas regras do regime regular. O especialista tributário e analista de competitividade do Sebrae Nacional, Edgar Fernandes, fala sobre as 2 possibilidades.
21: O Simples Nacional ele foi dividido praticamente em 2. Nós temos o regime unificado, o que a gente está chamando também de Simples Tradicional, que é uma guia única, com aquela alíquota que está lá no anexo da lei, tá? E o IBS e CBS vai estar lá embutido já, tá?
20: No regime híbrido, a empresa continua no Simples Nacional para os demais tributos, mas IBS e CBS passam a ser recolhidos separadamente. A escolha pode ter efeitos diferentes dependendo da atividade da empresa, dos insumos utilizados e dos seus produtos ou serviços vendidos, se possuem ou não alíquotas reduzidas. Edgar Fernandes detalha como funciona a segunda opção.
21: E temos o regime híbrido do Simples. Vai ser o recolhimento do imposto de renda da pessoa jurídica, contribuição sobre lucro líquido e a contribuição patronal previdenciária, tá? Continua sendo recolhido pelo Simples. Apenas o IBS e CBS não vai entrar mais, vai ser destacado da guia DAS e vai ser pago por meio do regime regular, pelo regime geral.
20: Quem já está no Simples e não optar pelo recolhimento separado, continua com o IBS e CBS dentro da guia única no primeiro semestre de 2027. A Receita Federal orienta que cada empresa avalie as características do próprio negócio antes da decisão. Uma nova oportunidade de escolha está prevista para março de 2027, com efeitos no segundo semestre. Produção e reportagem, Virgínia Alves.
0: 11 horas 27 minutos, foi registrado um acidente de trânsito na noite de ontem em Batatais, na rodovia Otino Arantes, quilômetro 53, ali no trecho, atrás do recinto da Festa do Leite. De acordo com informações do Corpo de Bombeiros, o veículo é um veículo Volkswagen Golf. O condutor de 33 anos, único ocupante, perdeu o controle da direção, saiu da pista, caindo em uma valeta além do acostamento. Ele permaneceu dentro do veículo, consciente, e apresentava contusão no tórax e ferimento na perna. Foi estabilizado e retirado do veículo pelo Corpo de Bombeiros e também o SAMU. Avaliado pelo médico, ele foi encaminhado para a UPA, Unidade de Pronto Atendimento de Batatais. Seu estado de saúde não foi informado. SUS oferece tratamento para pessoas com baixa visão e cegueira. As informações com Bruno Moreira.
2: Recuperar autonomia e independência depois de uma perda visual vai além do tratamento da condição que afetou a visão. A reabilitação visual envolve diferentes profissionais e recursos para ajudar a pessoa a utilizar da melhor maneira possível a visão que ainda possui ou a desenvolver mecanismos para realizar atividades do dia a dia em casos de cegueira. O assunto foi discutido durante o 70º Congresso Brasileiro de Oftalmologia, realizado em Salvador, entre os dias 9 e 12 de setembro. A presidente da Sociedade de Oftalmologia da Bahia, Cristine Arcanjo, explica como funciona esse processo.
16: A reabilitação visual ou a habilitação visual quando é criança é um processo para você estimular a pessoa, ensinar a usar o resíduo visual para que a pessoa tenha mais autonomia, para aprender vários recursos como a habilidade de locomover sozinho, mobilidade. Então, na verdade, a reabilitação visual são várias equipes trabalhando em conjunto, uma equipe multidisciplinar que envolve desde oftalmologista, pedagogo, técnico de mobilidade, psicólogos. Então são várias pessoas trabalhando junto para que a pessoa com deficiência visual consiga levar a vida com autonomia e independência.
2: Esse atendimento é oferecido gratuitamente pelo SUS nos centros especializados em reabilitação. São 95 centros voltados à reabilitação visual em todo o país. Eles estão presentes nas 5 regiões, embora a distribuição seja desigual e concentrada principalmente nas capitais e regiões metropolitanas.
16: Esse mapeamento foi feito pelo CBO, já está disponível para acesso, mas os próprios médicos dos estados, das cidades também conhecem esses centros. E o próprio oftalmologista é quem encaminha o paciente para a reabilitação, habilitação visual. Então tem toda essa jornada, né? Então, primeiro tem um diagnóstico da deficiência visual, o oftalmologista vai dar algumas orientações e vai encaminhar o paciente para esse processo de reabilitação ou habilitação visual.
2: A relação dos serviços está disponível para consulta no site do Conselho Brasileiro de Oftalmologia, cbo.net.br. Produção e reportagem, Bruno Moreira.
0: 11h31, última nota. Na noite de domingo, dia 27, a Polícia Militar apreendeu uma pistola calibre 9mm e 8 munições intactas durante uma ocorrência na Avenida Dr. Cássio Alberto Lima, ou Alberto de Lima, em Batatais. A equipe foi acionada para averiguar uma possível ameaça envolvendo o condutor de uma caminhonete. Durante a abordagem e as buscas no veículo, os policiais localizaram uma pistola Taurus, acompanhada de munições acondicionadas no carregador. Um dos abordados assumiu a propriedade da arma. Todos os envolvidos foram encaminhados à Delegacia de Polícia Civil de Batatais para as providências legais. A autoridade policial de plantão ratificou a prisão em flagrante do responsável pela arma, pelo crime de porte ilegal de arma de fogo. Ele tem 34 anos. Ele permaneceu preso à disposição da justiça. 11h32, termina aqui o Jornal das 11 desta segunda-feira. Na sequência, Juliano Rodrigues com Difusora nos Esportes. A todos um bom dia.

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5: Um ótimo dia a você de Batatais, a você de toda a região. Pessoal, está começando mais uma edição de Qualificação em Ação, exatamente. E você aí começando a sua faculdade ou fazendo um curso para abrir as portas do mercado de trabalho. É possível, não é mesmo, Júlio César? Bom dia!
6: Um excelente dia a você e a todos os ouvintes. As boas-vindas de hoje vai para Ana Beatriz de Oliveira Lopes, aluna JCM do nosso curso de manutenção de celulares e smartphones. Ana Beatriz, seja sempre bem-vinda em JCM. Espero que fique satisfeita com o curso escolhido. 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
5: E você ouviu Qualificação em Ação com o meu amigo Júlio César Morotti. Não se esqueça de fazer uma visita, fazer a sua matrícula. Afinal de contas, conhecimento não ocupa espaço. Pense nisso. Combinado? Um forte abraço e um bom dia.
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11:36. Alô, torcedor, bom dia. Tá no ar Difusora nos Esportes, segundona, 28 de setembro. A seguir, tem Brasileirão Série B, tem Seleção Brasileira que joga amanhã e muito mais. A gente volta já.

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0: 11h41, de volta com o nosso Difusor nos Esportes. Ah, aí vem ele, Humberto Ferretti, na bola.
1: Eu sou Humberto Ferretti e esse é o podcast Na Bola. O Vila Nova abre vantagem na liderança da Série B do Brasileirão. O primeiro colocado entrou em campo na sexta-feira e venceu o Londrina por 2-0 em jogo válido pela 30ª rodada. No mesmo dia, também viu o terceiro colocado, o Novo Horizontino, tropeçar e ficar no 0-0 em casa com o São Bernardo. E ontem, o Vila Nova ainda comemorou o empate do Fortaleza em casa contra o Atlético por 2-2. Com isso, o topo da tabela agora está assim: Vila Nova primeiro com 54 pontos, depois Fortaleza com 52 e Novo Horizontino com 51. A quarta posição é do Juventude, que ainda não jogou na rodada. Ele entra em campo hoje, 19h30, no horário de Brasília, fora de casa contra o América. Se vencer, a equipe gaúcha subirá para a segunda posição, um ponto atrás do líder Vila Nova. Outro que se deu bem na rodada foi o Criciúma, agora quinto colocado, e que bateu o Avaí no Clássico Catarinense por 3-0, chegando a 50 pontos, 4 atrás do líder. Ele é seguido pelo Atlético Goianiense, que em outro clássico, o Goiano, fez 1-0 no Goiás. A rodada da Série B ainda teve Náutico 3, Esporte 1, CRB 3, Cuiabá 0. Além do duelo de hoje entre América e Juventude, amanhã ainda tem Botafogo de Ribeirão Preto e Ponte Preta.
0: É isso aí, Série B do Brasileiro para você aqui no Difusora nos Esportes. Tá chegando também, hein? Tá chegando também a reta final da Série B. Neste ano, torcedor, os dois primeiros colocados sobem direto para a Série A do Brasileiro. E do terceiro ao sexto colocado disputam um playoff, né? Um play-in, né? Para saber quem serão os outros dois times que farão aí a companhia aos dois primeiros colocados na Série A do Brasileiro do ano que vem. É, meu povo, 11h43, falar de seleção brasileira, Brasil, O Ancelotti repetiu a escalação do treino e deu indícios fortes de que o Brasil terá mesmo 7 novidades no reencontro com a Austrália em relação ao time que empatou na sexta-feira. Rafinha, de centroavante, e o esquema 4-3-3 são outras mudanças relevantes. Bom, treinador italiano escalou o time titular com Otávio, Wanderson, Jair, Gabriel Magalhães e Mauro Júnior, Danilo, Bruno Guimarães e Gabriel Bontempo, Rayan, Rafinha e Vini Júnior. A comissão comandou um trabalho coletivo no Bellemare Stadium, com foco em pressão alta em boa parte do tempo. O time reserva foi escalado no 3-5-2, com Hugo, Vitor Reis, Marquinhos e Arthur Dias, Mateuzinho, Estevão, Andrei Santos, Douglas Luiz e Douglas Santos, Samuel Lino e Endrick. Já Martinelli, Breno Bidon e Pedro ficaram fora para rodízio. Ixi! Lembrando, hein, Brasil e Austrália se enfrentam na próxima terça-feira, às 7h, horário de Brasília, no estádio de Brisbane, após empate por 1-1 na sexta-feira, em Townsville. Na próxima quinta, a delegação embarca para Calcutá, onde encara a Índia, no dia 3 de outubro. Então, no total, torcedor, amigos da Difusora, a seleção brasileira nesta super data FIFA terá 6 treinos, 2 para cada jogos. Brasil descansou ontem, né? Se reapresentou, treinou, já está preparada, né, para o jogo de amanhã, está se preparando para o jogo de amanhã. Depois embarca para Calcutá, mais um treino ou dois, dependendo, né? Então, no total, a seleção brasileira neste primeiro ciclo, neste novo ciclo, né, para a Copa de 2030, terá 6 treinamentos com algumas caras novas, né, que o torcedor aqui do Brasil já conhece. Mas 6 treinos é muito pouco ainda para a seleção. É muito pouco. Então, o Ancelotti está vendo que esses daí é o que ele poderá contar até a Copa do Mundo de 2030. Tá, é uma eventual mudança, tal, que o treinador não gostar de algum jogador, pode ser que haja alguma mudança, mas Este deve ser o início, né, de um novo trabalho, né, de uma nova safra de jogadores para a Copa do Mundo de 2030. Tá? Então, é o que, como diria um amigo meu, é o que temos para hoje, gente. É o que temos para hoje. 11h45, sabe quantos jogadores o Santos contratou nesta janela? Aliás, nesta janela não. Na gestão do presidente Marcelo Teixeira, da de 2024 até agora, porque em dezembro vai ter eleição, tá? 55 jogadores. 55. Tá? É. Bom, vai ter eleição no final do ano, mas até agora o atual presidente Marcelo Teixeira não sinalizou se vai concorrer a uma reeleição. Até o momento, são 4 pré-candidatos: Maurício Maruca, Ivan Ludovici, Vladimir Matos e José Renato Quaresma. Vamos aguardar para ver se o Marcelo Teixeira seria o quinto nome a colocar aí a apreciação dos sócios, né, do Santos nas eleições no final do ano. Será que ele vai ser candidato? Santos, essa, agora que o Santos está dando uma reerguida e com esses reforços que estão chegando aí, Arthur, Everton Cebolinha, Felipe Coutinho, que ainda vai estrear, Rodinei, Arthur, né? O Santos se reforçou bem nesta janela de meio de ano. E o Bobadilha, torcedor? Bobadilha, tem essa semana aí para voltar a se recuperar, porque sexta-feira às 8 da noite no Morumbis tem sanção. É, gente, tem sanção. Clássico São Paulo e Santos no Morumbis pela 21ª rodada do Brasileirão. É jogo atrasado, tá? É. Então, o Bobadilha está em transição física, voltou a treinar parcialmente com o grupo na última quinta-feira. Tá, então, a ideia da comissão técnica é que o atleta aumente gradualmente o tempo de treinamento nessa semana para estar à disposição até sexta-feira. A definição ou da escalação ou não dele vai acontecer na quinta-feira. Se ele vai ser opção do banco de reservas ou se ele nem entra contra os Santistas. Ele que recusou a convocação nesta data FIFA, essa super data FIFA, né, para terminar o tratamento no São Paulo. Ele que jogou no sacrifício a Copa do Mundo. É, todos se lembram, né, que ele foi para o sacrifício, não estava 100% fisicamente na Copa do Mundo. No Palmeiras, Verdão que neste final de... Essa final de temporada aí, tem 2 jogadores que podem ficar livres no mercado em 31 de dezembro. Que os 2 goleiros reservas, viu? Marcelo Lomba, 39 anos, tá? E o goleiro, é que é o nome do menino? Bruno Bertinato, de 28. O Lomba costuma negociar a sua renovação quando as competições acabam, principalmente no final do ano, quando chega o fim do Brasileirão. Tá? Então, ele pode, né, ser aí o reserva imediato do Carlos Miguel, que tem contrato até 2030. E o menino, 28, foi contratado junto à Portuguesa em agosto após a venda de Kaique para o Sporting de Lisboa. Agora, resta saber se estes 2 renovarão com o Palmeiras para a temporada 2027, né, ou se deverão procurar algum clube. Boa sorte para os meninos também, viu? No Corinthians, às 11h50, ó. Corinthians, o site de acompanhantes, aquele, Fatal Model, tá oferecendo 120 milhões de reais para ser o novo patrocinador master do Corinthians. Depois, tudo que aconteceu, negócio das bets, né, o governo, na sexta-feira, falou, bets nunca mais no Brasil. A partir do mês que vem, tchau, tchau. E vários clubes brasileiros foram prejudicados. Um deles é o Corinthians. Então, a Fatal Model, né, que estampa o calção, está querendo estampar a parte master do uniforme do Corinthians e ofereceu 120 milhões por 1 ano de contrato. Agora a diretoria, conselho de orientação, conselho deliberativo vão sentar e reunir para definir qual será o próximo passo, se aceitam essa proposta da Fatal Model. Vamos falar do Sub-11 do Fantasma da Mojana. No último sábado à tarde, os meninos jogando no Escatenão, não se deram bem não, viu? Perderam. E perderam feio para o São Paulo por 3-0. Ai, papai, agora o jogo de volta acontece no dia 10 de outubro, no Estádio Municipal Prefeito José Liberati, em Osasco, na Grande São Paulo. Fantasma vai ter que reverter essa desvantagem, né? Fazer no mínimo 3 gols para levar aos pênaltis ou vencer por 4 no tempo normal para avançar à terceira fase da competição. E aí, mata-mata, vai afunilando até chegar às oitavas, quartas, semi e a grande final do Paulistão, categoria Sub-11. Copa Paulista, no último final de semana tivemos os jogos de ida das semifinais. No sábado, Grêmio Prudente, União São João, 0-0. E no domingo, Noroeste e São José SAF empataram em 1-1. Agora os jogos de volta acontecem no próximo final de semana. E assim encerramos o Difusora nos Esportes desta segundona, 28 de setembro. A seguir, Padre Nilce com Palavra de Vida e Musical 88. Difusora, sempre ao seu lado, segundo. Tchau, gente!
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7: Olá, meus amigos e minhas amigas. Estamos iniciando aqui pela sua difusora esse programa Palavras de Vida. E muito obrigado por você permitir que eu chegasse mais uma vez no seu lar para deixar essa palavra, esse recado de Deus, essa palavra de esperança, uma mensagem de força para o seu dia. Às vezes pensamos que se não tivermos isso ou aquilo, nós não seremos felizes. Quem de nós já não se colocou numa encruzilhada da vida, na estrada da vida, e ficou pensando, olha, se eu não tiver isso ou aquilo, eu vou ser infeliz. Que a partir de algo, nós possamos até conseguir o nosso objetivo, você vai dizer assim, ah, padre, mas eu não consigo alcançar o meu objetivo, quando é que eu vou conseguir isso? E quando eu conseguir, tudo será diferente, aquilo que eu almejo, que é aquilo que eu desejo, quando eu me tornar aquilo, tudo irá mudar. Meu irmão, minha irmã, não muda, não se consegue. Não é as coisas externas, não são os bens materiais, não são o trabalho que vai tornar você uma pessoa feliz e diferente. A principal mudança está dentro de você. Você não precisa disso ou daquilo para ser feliz. Simplesmente seja aquilo que você é. Você não será diferente após algo acontecer. Tente agora. A felicidade é você que constrói. Você não precisa provar para ninguém, apenas a si próprio. Valorize o que é importante, o que mais tarde sentirá falta. Valorize quem te ama de verdade. Valorize a sua família. Valorize os amigos. Valorize-se você mesmo. Isso é que te traz felicidade. Isso é que vai fazer você feliz. Em primeiro lugar, em tudo da sua vida, valorize a quem primeiro te amou, a quem te criou com todo amor. E sabe quem te criou e te amou primeiro? Deus. Dê valor a Deus. Confie em Deus. Acredite e entregue a sua vida e o seu coração a Deus. Deus abençoe você e que você, nesse momento, você que acabou de ouvir essa mensagem até o final, com certeza ela tocou no seu coração. E sempre possa você lembrar e colocar em prática. A felicidade está dentro de nós, não está nas coisas. Por que que há muita gente frustrada e infeliz? Porque acredita demais nos outros. Acha que para ser feliz é necessário que o outro a torne feliz. Não, você constrói a felicidade. Ela está dentro de você. Pense nisso, que essa palavra seja de alegria, de motivação, uma palavra que mude a sua vida. Porque este é o programa Palavras de Vida. Um abraço, um beijo e uma bênção e até amanhã.
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2: Brasileiros mantêm otimismo, mas pretendem comprar menos nos próximos meses. Milena Abreu.
3: É o que indica o ICF, Indicador de Intenção de Consumo das Famílias, calculado pela CNC, a Confederação Nacional do Comércio. O índice registrou 104,5 pontos em setembro, 0,3% a menos do que o registrado em agosto e o menor patamar desde março. No entanto, como está acima dos 100 pontos, a CNC entende que o otimismo se mantém. É que quando o ICF está acima desse patamar, indica uma percepção geral de satisfação com as condições econômicas no curto e médio prazos. Além disso, na comparação com setembro do ano passado, o índice geral apresenta avanço de 2,9%.
2: O Índice Nacional de Preços ao Consumidor Amplo 15, o IPCA 15, considerado a prévia da inflação oficial do país, subiu 0,70% em setembro. Os dados foram divulgados pelo IBGE. O resultado ficou bem acima das projeções do mercado, que esperava alta de 0,53%, segundo a Reuters, e representa uma aceleração em comparação ao mês anterior, quando o indicador caiu 0,40%. Com isso, o IPCA 15 passou a acumular um avanço de 3,82% no ano e de 4,47% em 12 meses. O resultado foi puxado principalmente pelo grupo Habitação, que registrou alta de 2,07% no mês.
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1: Aqui estou com a minha vontade, com a minha alegria, com a minha disposição para transformar a sua tarde, hã? Em coisas boas. A gente vai sorrir, vai cantar, a gente vai se divertir, a gente vai agradecer também a Santíssima Trindade. Oi, donas de casa. Tudo bem? Boa semana, meus amigos, crianças, vovô, vovó, amados coleguinhas de trabalho, meus concorrentes. Que nós tenhamos uma semana, né? Como foi a semana passada? O que reclamar? Não, pelo contrário. Eu tenho muito a que agradecer. A cada dia que passa, mais e mais, eu ganho o carinho, a preferência, a confiança de vocês e também da Santíssima Trindade. Por isso que eu estou vivo. Para mais um dia de trabalho, para mais um dia de missão com a minha profissão, para mais um dia que para a gente dar uma chacoalhada, né? Para a gente corrigir mais um pouquinho os nossos erros, os nossos deslizes, as nossas faltas. Não é verdade, amados? Obrigado, Senhor, por mais um dia de vida, uma nova semana. A proteção que nós recebemos do Senhor não tem valor, né, Pai? É aquela proteção para a gente ultrapassar toda e qualquer situação, problemas que nos cercam. É que muitas vezes a gente se entrega diante dos problemas, das dificuldades, se esquecendo que nós o temos. E o Senhor prometeu que não ia nos abandonar, não é verdade? Então nós temos a força necessária para a gente se fortalecer. Obrigado, meu amado Jesus. Ele nos alertou que o caminho é estreito para a gente trilhar, que tenhamos bom senso para trilhar esse caminho. Às vezes, nós recusamos uma renúncia quando, se trabalhada essa renúncia, cada vez mais sejamos e fiquemos próximos e fiéis ao Senhor. A renúncia, às vezes, é uma limpeza carnal e espiritual, viu, amados? Mais um dia para a gente reconquistar a confiança de Deus. Mais um dia para a gente reconquistar o reino de Deus. Este reino que vai ser o nosso repouso eterno. Obrigado, meu Pai. Acalma o meu e o coração, principalmente daqueles ouvintes, aqueles corações mais tristes.

0: Existe uma teoria que se chama 90-10, onde uma pessoa tem 90% daquilo que você procura em alguém, só que você foca naqueles 10% que falta. Aí você sai pra rua, se aventura, e realmente você encontra aqueles 10%, mas não se deu conta que perdeu os 90%.
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Escutou o alerta das irmãs Maiara e Maraísa? 90-10 é o grande sucesso das irmãs no momento. Bruno Marrone, Henrique e Juliano, deixa ela em paz. Anderson Freire, acalma o meu coração, acalma os nossos corações para que possamos praticar coisas boas, certas e justas na vida. Concordam comigo, amados ouvintes? Já tá pronto, hein? Primeira viaginha no tempo vai sair daqui a pouquinho.

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4: Hello, Paulinho, gente boa! Oi. Começamos mais uma semana, hein? Graças a última a do mês de setembro, é verdade, pelo amor de Deus. Setembro dias. Passou que a gente nem viu. Ai, que maravilha. Paulinho, boa tarde pra você. Tarde, boa tarde, amigo ouvinte da Difusora, que tá ligadinho aqui no Tarde Total. Isso. Daqui a pouquinho, aqui no Momento Esportivo, decisões do Verdão.
5: Ixi.
4: Carlo Ancelotti repetiu a escalação e deu indícios fortes de que o Brasil terá mesmo 7 novidades no reencontro com a Austrália em relação ao time do empate de sexta-feira. Rafinha de centroavante e o esquema 4-3-3 são outras mudanças relevantes. O treinador italiano escalou o time titular com Otávio, Wanderson, Jair, Gabriel Magalhães e Mauro Júnior, Danilo, Bruno Guimarães e Gabriel Botempo, Ryan, Rafinha e Vini Júnior. Lembrando, hein? Brasil e Austrália se enfrentam amanhã, às 7 da matina, horário de Brasília, no estádio de Brisbane, após empate por 1-1 na última sexta-feira, em Townsville. Na próxima quinta, a delegação segue para Calcutá, onde encara a Índia, no dia 3 de outubro. Há praticamente 2 meses do fim da temporada, o Palmeiras tem decisões a tomar em relação ao elenco para 2027. Com praticamente todo o grupo sob contrato, há 2 atletas que ficam livres a partir do dia 31 de dezembro. São os goleiros Marcelo Lomba e Bruno Bertinato. O primeiro, de 39 anos de idade, costuma negociar seu futuro quando as competições acabam. O segundo, de 28 anos, foi contratado da Portuguesa em agosto, após a venda de Kaique para o Sporting de Portugal. O titular Carlos Miguel tem vínculo até 2030. Nas últimas semanas, o Palmeiras negociou renovações de peças importantes, como Gustavo Gomes, Murilo e Flaco Lopes.
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4: Fique na companhia dele.
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4: É, mas é ele mesmo. Paulinho, gente boa. E o Tarde Total.
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12: Estamos partindo para a nossa viagem no tempo. Luizinho Marcineiro. Ó, o que ele sugeriu pra gente recordar, hein? Era também um hino no tempo das discotecas, não é verdade? Lembra dessa? Lembras?

assim foi a nossa primeira viagem. Be Deezer, Run to Me, Belchior, Coração Selvagem, The Hollies, I Me Down, Janeiro, Onde Ama-me, Roberta Kelly, Zodiar. Eu gostaria já de mandar para os aniversariantes que estão relacionados aqui para eu falar. O José Carlos Morotti, o Juninho, pelo aniversário ontem, né? Juninho, em nome do Carlos, da Elane, os papais, todos os familiares, queira receber os nossos cumprimentos. Hoje é dia de São Venceslau, que São Venceslau então te abençoe, tá bom, meu querido? Tudo de bom. A Silvia Carol, oi Silvinha, hoje completando mais um aninho de vida. Ivaí, Juliana, William, Beatriz, a Júlia, Isabela, amigos, os coleguinhas e as coleguinhas do grupo Um Case Claretiano te cumprimentando, Silvinha, e a gente também, feliz aniversário, viu? Deus te abençoe, um grande abraço. Leila Mara, pelo aniversário ontem, Cris Melo, Ana Lúcia e todos os colegas aí de trabalho. Oi, Leila, espero que você tenha festejado alegremente mais um aninho de vida. Um grande abraço. E o Fabinho, então hoje foi uma comemoração especial, não é verdade, Fabinho? Fábio Valério da Silva, o Fabinho Borracheiro, em nome da amada Fátima, de todos os familiares, de todos os amigos e conhecidos, queira receber os nossos parabéns. Tudo de bom, saúde em primeiro lugar e o resto a gente vai dando um jeitinho. Não é verdade, Fabinho? Feliz aniversário. Sinta-se abraçado e homenageado também, juntamente com os demais, por toda a nossa programação. E que São Venceslau, então, o santo do dia, abençoe todos vocês que aniversariaram ontem e quem está aniversariando no dia de hoje. As bênçãos do Altíssimo, da Santíssima Trindade, do Pai, do Filho e do Espírito Santo também.

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3: 28, gente, de setembro, segundona, quem é de Áries, boa tarde, boa semana, viu, arianos, estejam atentos para surpresas agradáveis, sejam mais flexíveis, principalmente no ambiente de trabalho, no amor, redes sociais podem abrir as portas para algo prazeroso no campo amoroso. Ó, coisa boa, hein? Sorria um pouquinho mais, rir é o melhor remédio. Eu sei que às vezes chorar também faz bem, mas sorrir, eu acredito que faz bem mais e melhor. Não é verdade? Qual é a sua cor para hoje? Adivinha? Terracota, 13-49-87, Áries, são seus números de sorte. Touro é para você, lembra-se disso, tem dores que vão deixar cicatrizes eternas. Então, procure não se machucar também. Quem vive da verdade, surpreenda. Então não minta, viva sempre com a verdade. Você vai muitas vezes aprender apanhando da vida. A vida, ela ensina de vez em quando nos dando uma chicotada. Às vezes ela não é tão amorosa, não. Então estejam preparados, viu, taurinos? Viu? Boa semana de luta, de muita paz também para você. Branco cor, 980844, touro, números de sorte. E gêmeos é você, no amor vai reacender uma relação. Você procura, tem que reacender essa relação, mas com carinho, com dedicação e com cuidado. Explore novas oportunidades ou chances no campo de negócios. No trabalho, esforços serão recompensados. Na vida amorosa, quem já tem alguém, seria interessante você se aproximar da pessoa amada. Em vez de se distanciar ou desfazer, se aproxime. Vocês só têm a ganhar. Preto cor, 55-14-34, números de sorte. Daqui a pouquinho a gente conversa com mais 3 signos. 88,3. Aqui.
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9: Atividades aeróbicas como caminhada, dança e natação ajudam a manter o bom funcionamento do corpo. diminuindo as dores musculares e a prevenir a osteoporose. O ideal é praticar algum exercício físico pelo menos 3 vezes por semana, que é o recomendado para criar ritmo e ter uma rotina mais saudável.
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2: Olá, Paulinho. Olá. Boa tarde para você. Boa tarde, ouvintes, Difusora.
3: Boa tarde.
2: Anvisa investiga 13 notificações de suspeita de neuropatia ótica isquêmica anterior não arterítica em pacientes que usavam canetas da classe dos agonistas de GLP-1 indicadas para diabetes e obesidade. De acordo com o levantamento feito, as notificações envolvem pacientes que usavam Ozempic, Wegovy, Rybelsus e Mounjaro. Os casos ainda são tratados como suspeitos e estão sendo acompanhados pela Anvisa. De acordo com a agência, a presença do remédio e da doença na mesma notificação não comprova que um tenha causado o outro. Valor bruto da produção do agronegócio brasileiro deve superar 1,4 trilhões de reais em 2026. Humberto Ferretti.
4: O número foi divulgado pelo Ministério da Agricultura e leva em conta o faturamento bruto dos produtores, que pode crescer ou diminuir com base no preço, no tamanho da produção ou nos dois. E não indica que o lucro de agricultores e pecuaristas será maior ou menor. Entre os destaques, a soja deve movimentar 340 bilhões de reais, a pecuária bovina 249 bilhões e o milho 158 bilhões de reais.
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0: Isso é homenagem à minha diva, à minha amiga. Pedi autorização ela pra cantar essa música.
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0: gravou Caça e Caçador. Antes, Shawn Mendes, Heart of Gold, Xande de Pilares, Ainda Bem, uma regravação também, né? Pois é, olha aí, os pagodeiros buscando outras músicas para serem regravadas e se dando muito bem, inclusive com estas regravações. 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Humor no ar, o Caio tá mandando aqui uma piadinha para eu mostrar para vocês. Então prestem atenção na piadinha para você entender. Cadê a piadinha? Essa daqui, escutem.
1: Rapaz, pensa numa coisa que eu tenho raiva. Que é quando eu pergunto a hora uma pessoa e ela diz: falta 20 para 10. Homem, por que não diz logo 9h80? 9h80.

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1: Paulinho, amigos da Difusora FM, em instantes o Momento Esportivo, claro, claro, dentro do nosso Tarde Total. Novo parceiro no Timão. O Curitiba teve 11 jogadores, vou repetir, hein? 11 jogadores acometidos por um quadro de gastroenterite viral antes da derrota por 3-0 para o CRB, ontem em Maceió. A informação foi revelada pelo técnico Eduardo Barros na entrevista coletiva depois da partida. Segundo o treinador, membros da comissão técnica também tiveram sintomas. O treinador, porém, evitou atribuir diretamente a derrota ao problema de saúde e ressaltou que não é possível medir o quanto o quadro afetou a equipe em campo. O Cuiabá volta a campo no próximo sábado, contra a Ponte Preta, lanterninha da Série B. A partida será disputada às 16 horas na Arena Pantanal, pela 31ª rodada. O Corinthians recebeu uma proposta de 120 milhões de reais da Fatal Model, para que o site de anúncios de acompanhantes assuma o patrocínio master do clube por um ano. A oferta surge depois da decisão do governo federal de proibir a operação de casas de apostas no Brasil. O Corinthians tem a Esportes da Sorte como patrocinadora master, com pagamento fixo de 150 milhões de reais anuais, podendo chegar a 200 milhões a depender de bônus por metas. Com a impossibilidade de Corinthians continuar com a Esportes da Sorte, a Fatal Model anunciou que fez a proposta de assumir o patrocínio master por um ano, oferecendo 120 milhões de reais.
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3: 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Cuidados com a sua casa.
4: O suco de limão é um dos melhores ingredientes para remover as manchas difíceis em roupas e superfícies. Esprema o suco e esfregue-o sobre as áreas manchadas com a ajuda de uma escova. Deixe-o atuar por 20 minutos e lave com água morna.
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6: Saudade. Às 14h26, Fátima, do Nossa Senhora Auxiliadora. Mandou bem, minha ouvinte. Copacabana Beach. Lembram? Balança Brasil. Obrigado, Fátima. É a primeira saudade destas, ou desta viagem que vamos fazer.

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1: Ei, gente boa, você não tem jeito não, hein?
2: Aô!

0: Har Um Ai Wider, Shade of Fame, a Vini MF, Matheus Fernandes, Coração Cachorro, Aú, Júlio César, Tu, Gianluca Grinani, La Mi História Traledita, Copacabana Beach, Balança Brasil. Que viagem, obrigado Elaine Cristina, um forte abraço a você também, a todos os seus, Cida, Cidinho do Alvorada, de viva voz, hein? Obrigado Fátima do Nossa Senhora Auxiliadora, Lucinha Alves, chegou atrasadinha, mas ainda deu tempo, não é verdade? Betão Picolé, que isso meu garoto, esta do Procol, ó. Teve gente que falou assim, ó, lembrei agora das brincadeiras dançantes na garagem. É verdade, é desse tempo. O Betão também é desse tempo. Não é, Betão? É. Obrigado, enfim, a todos vocês que me ajudaram com estas lindas, tá vendo? E marcando saudades, provocando emoções, recordações sensacionais. Pronto, para todos os nossos amigos ouvintes. Daqui a pouquinho, na próxima hora, nossa última viagem. No meu Hora Certa, faltando 10 minutinhos para as 15:03 da tarde.
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0: Tá que nem o tempo aí fora. Resultado quentíssimo, acabei de receber. Sexta placa da tarde, 4803, 4803, quinta placa, 8769, 8769, a quarta placa 9934.

0: 18:82. Primeira placa da tarde, numeração meia dúzia. De novo meia dúzia. De novo meia dúzia. E fecha com a metade de meia dúzia. Qual é? 3. É isso. 6663. 6663. É a primeira placa da tarde. A noite.
1: Juliano Rodrigues.
0: Ele vai conferir pra gente. Olha, deixa eu mandar um abraço a todos aqueles profissionais que estão trabalhando debaixo desta lua. Agora eu dou razão a você. Né, William? Eu tenho que dar razão. Expediente debaixo de uma lua dessa. Ai, tem que tomar uma geladinha mesmo.
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6: Cancerianos, boa semana para vocês, para todos nós. No trabalho, se esforce para você ser recompensado, reconhecido. Valorize todos os momentos de sua vida. São os nossos erros que nos dão ensinamento, sabedoria. Se a gente não errar, da próxima vez a gente não vai acertar. Não é verdade? Na vida amorosa, aí você não pode errar. Aí você tem que sempre acertar. Não é verdade? Concorda? Concorda, né? Verde cor 480682 são cancerianos. Os seus números de sorte. Quem é do signo de Leão? Alô, Leonino. Leonino, invista no seu visual, controle as suas finanças. Palavras nos conquistam temporariamente ou até momentaneamente. Valorize mais as suas amizades justas, fiéis, sinceras, aquelas amizades que você pode contar mesmo em todos os momentos e toda hora. E na vida amorosa é isso que a amada está esperando de você, contar com você todo momento e toda hora. Escutou? Qual é a cor para vocês? Olha aí, ó. A cor, ó, roxo. Senão você vai ficar com o rim roxo. 88, 19, 51, Leão. São seus números de sorte. É você do signo de Virgem. Olá, virginianos. Também ótima semana. Também vocês devem valorizar mais as suas amizades fiéis, aquelas próximas mesmo. No ambiente de trabalho, procure, se possível, inovar no seu ambiente de trabalho. Nas suas relações sociais, fortaleça as suas amizades, os seus relacionamentos, inclusive para momentos de diversão. Agora, se ninguém, preste atenção, se ninguém te propor algo vantajoso, proponha para a pessoa algo vantajoso. Pronto. Ninguém te propôs algo vantajoso, então eu sei que você tem algo vantajoso, proponha para essa pessoa ou para a pessoa que você está interessado, que está próximo, próxima a você. Você escutou, virginiano? Qual é a sua cor para hoje? É preto, tá? 85-37-07 são seus números de sorte. Daqui a pouquinho eu converso com mais três signos. Ah, alô, Luizinho Saqueto. Já já a sua música vai no ar, hein? E vai pro ar. Fique ligadinho. Depois eu conto para vocês a música que ele me pediu. Depois eu conto. Hora certa, 4 minutos, faltando para as 15 para as 3.
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6: Hora certa, um minutinho faltando para as 15, para as 3 da tarde. O Luciano está chegando, notícias da hora, e depois eu estou voltando, inclusive, com a sua música, eu vou te atender. Aguenta aí só um instantinho. Cadê a piadinha que o Caio enviou? Essa daqui, escuta.
7: 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Patrão, Nicolau. Volta aqui, Nicolau.

0: justiça vinculada ao emprego formal e foi encerrada em 1988. Apenas para esclarecer, não é a mesma coisa que o atual abono salarial do PIS/PASEP. Tem direito ao ressarcimento quem trabalhou nesse período e ainda não retirou os recursos das cotas do fundo. O Ministério da Fazenda calcula que há cerca de R$ 2.800 disponíveis em média para cada beneficiário. Os valores foram corrigidos pela inflação e a quantia varia conforme o tempo trabalhado e a remuneração que a pessoa recebia.
1: Um homem de 33 anos ficou ferido após perder o controle da direção do veículo que conduzia e sofrer um acidente na noite de ontem na rodovia Altino Arantes, em Batatais. A ocorrência foi registrada por volta das 19 horas e 45 minutos na altura do quilômetro 53, ao lado do posto Batatais. O veículo, um Golf, saiu da pista e caiu em uma valeta localizada além do acostamento. O motorista era o único ocupante do carro e permaneceu dentro do veículo consciente, apresentando contusão no tórax e ferimento em uma das pernas. Equipes do Corpo de Bombeiros e do SAMU atuaram no atendimento. O condutor foi estabilizado e retirado do veículo pelas equipes de emergência. Após avaliação médica, ele foi encaminhado à UPA para atendimento.
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0: Gustavo Lima, e aí uma dose dupla. Obrigado a Elaine Cristina, lá do Alvorada, viu, Elaine? Obrigado. A Gorete Espanholas, obrigado. Riri, continuarantes para vocês, esta dose dupla. Gustavo Lima, Retrovisor e Bala Alojada. Bala Alojada é uma das músicas mais tocadas no momento do Gustavo Lima por todo o nosso país, às 15h18 já. 3 da tarde, 18 minutinhos. 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Por falar em abraço, Gabriel de Oliveira, né, vó Elza? O Gabi hoje está completando mais um aninho de vida. Já tem previsão astrológica para os librianos, que são os aniversariantes do dia. Parabéns, viu? Gabriel, alô Gabriel, tá no trabalho, tudo de bom para você. Um beijão da vovó Elza e o carinho também da nossa tarde total. E a vovó Elza tá abraçando também o Carlos Augusto da Silva, uma das riquezas da Aninha, que trabalha aqui com a gente. Oi, Caio, só que ele tá longe. Mamãe, grava e manda para ele. Tá curtindo esse aniversário? Aniversário pescando, olha só. Né, vó Elza? Parabéns, o carinho, viu? O Guto, o carinho da mamãe, o carinho da vó Elza, enfim, de todos os familiares e também da nossa tarde total. Deus te abençoe. São Venceslau, portanto, abençoe todos vocês aniversariantes do dia. Não vai dar tempo de eu colocar a piadinha. Daqui a pouquinho, no próximo intervalo, eu tento colocar essa piadinha que me enviaram, porque já são 15h20, 3h20. Já nós vamos conversar com Libra, Escorpião, Sagitário, previsão astrológica e depois vamos viajar mais um pouquinho no tempo. Pra recordar, Deusa! Difusora FM. Vou te atender agora.
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3: Já. Opa! Já mesmo, aqui no Momento Esportivo, dentro do nosso Tarde Total. Um caminhão de reforços na Vila. O SESI Franca Basquete venceu o paulistano por 81 a 66 na noite de ontem, no ginásio Hugo Ramos, em Mogi das Cruzes, e abriu 2-0 na série semifinal do Campeonato Paulista. A dupla Luciano Parodi e Reinaldo Santos liderou a pontuação do Franca, com 21 e 20 pontos, respectivamente. O jovem Vini Santos contribuiu com 17. Pelo paulistano, o ala Anderson Barbosa foi o destaque com 13 pontos e 7 rebotes. O próximo duelo entre os times será amanhã, às 20 horas, novamente no Hugo Ramos. Em caso de mais uma vitória francana, a equipe se classifica à decisão do estadual para enfrentar o Mogi, que eliminou o Corinthians por 3-0 na outra semifinal. Na gestão, Marcelo Teixeira realizou 55 contratações em 3 anos à frente do Santos. É isso, hein? O clube terá eleições em dezembro e o presidente ainda não sinalizou sobre a possibilidade de concorrer novamente. Atualmente, o pleito conta com 4 pré-candidatos: Maurício Maruca, Ivan Ludovici, Vladimir Matos e José Renato Quaresma. Nas eleições de 2023, Marcelo Teixeira só anunciou a candidatura cerca de um mês antes da votação. Teixeira assumiu o clube em janeiro de 2024 e precisou fazer um processo de reformulação do time, que havia sido rebaixado para a Série B do Brasileiro. Na primeira temporada foram feitas 24 contratações, quase metade do total de chegadas durante toda a gestão. A atual temporada foi mais tímida do clube nas janelas de mercado. Foram 11 jogadores contratados, tendo o clube lidado com dificuldades como o transfer ban e o atraso no pagamento de direitos de imagem do elenco.
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0: Libra. Parabéns mais uma vez, librianos, aniversariantes do dia. Olha, Libra, se você quer esquecer alguém, não odeie a pessoa, porque aí você não consegue esquecer. Viu? Não discuta, discussão não convence ninguém. Não fale sobre aquilo que você nunca viu ou que te contaram. Você não viu, mas te contaram. Quer ser bem sucedido? É tão simples, basta você se dedicar de corpo e alma, o resultado vai ser positivo. Inclusive, precisa se dedicar um pouquinho mais para a vida amorosa, para o resultado ser positivo também na sua vida amorosa. A sua cor para hoje é lilás, 31, 94, 73, são seus números de sorte. É você do signo de escorpião? Quem vive de mentira não constrói nada duradouro, escorpianos. Seja mais prático, mais hábil, principalmente no seu ambiente de trabalho. E ainda no ambiente de trabalho é necessário discernimento para todas as situações, para você não se conflitar, ou para você não discutir, brigar, enfim, atazanar, talvez, e ser atazanado por quem quer que seja. Por falar em atazanar, você tá atazanando a pessoa amada. Ai, ai, ai. Uma hora ela pode te dar um troco e você tem que aceitar. porque você está fazendo por merecer. O quê? Qual é a sua cor? É preto para hoje, 89-6200, números de sorte. Ai, deixa eu ver o que vem para nós de Sagitário. Alô, sagitariano, tenha uma vida com mais gentilezas. Ó, vai escutando. Mude o que for preciso profissionalmente. Defenda seus interesses, mas conhecimentos. Fala, mas prova. E empregue melhor os seus conhecimentos, até no seu campo amoroso, de repente, para driblar uma situação meio amarguinha. Ai, meu pai amado. Cereja nossa cor para hoje, Sagitário. 15-58-69 são os nossos números de sorte. Daqui a pouquinho as previsões finais. Capricórnio, Aquário, Peixes. Hora certa no meu 15:27. 3:27. Quantas horas aí no seu?
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10: 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Celeste. 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Já tô te atendendo.

Rosa, copo de vinho, Jerry Adriano e Billy Paul, Only Strong Survive, Taiguara, Universo do Teu Corpo, fui eu, José Augusto, obrigado a Neuza lá do Jardim Celeste, obrigado Neuza, Verinha Alves, obrigado Verinha, tô oferecendo pro Gabriel de Oliveira, né, Voels, em seu nome, em nome de todos os seus, em nome também de todos nós aqui da Difusora FM, pro Carlos Augusto da Silva, o Guto, uma das riquezas da Aninha Lúcia que trabalha com a gente, recebe um beijão da vovó Elza também, de todos os demais familiares, né, Guto? Tá longe, tá distante, mas me falaram que ele tá, isso, sapeando a nossa programação. Obrigado, viu, Guto? Um forte abraço, tudo de bom, parabéns, espero que você esteja festejando com boas fisgadas aí o seu aniversário, tá bom, Guto? Tudo de bom, parabéns, parabéns. Quero mandar também pro José Carlos Morote por mais um ano de vida, o Juninho pelo aniversário ontem, em nome da Elaine, do Carlos, papais, todos os amigos, familiares, também os nossos cumprimentos. Para Silvinha Carole, em nome do Ivaí, da Juliana, do William, da Beatriz, da Júlia, da Isabela e dos amiguinhos e as amiguinhas do Grupo Uncase Claretiano, tá bom, Silvinha? Parabéns. Para o Fábio, o Fabinho, esposo da Fátima Cristalina, pelo aniversário transcorrido ou festejado, tenho certeza. Ah, festejou muito ontem, né, Fabinho? Parabéns. Para Leila Mara também pelo aniversário ontem, né, Cris? Em seu nome, o carinho da Ana Lúcia e de todas as colegas de trabalho. São todos librianos, que Deus abençoe, e também São Venceslau, que nós estamos venerando no dia de hoje. No meu relógio faltam 10 minutos já para as 4 da

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4: Vamos encerrada as previsões desta segundona, 28 de setembro, capricornianos, boa semana, procurem chorar, chorar faz bem, ou então renove os seus pensamentos aí, antes de retrucar, se coloque no lugar da outra pessoa, às vezes você não vai ter o que deseja, mas sim o que você está merecendo, escutou? A verdade pode não estar naquilo que você fala, mas você tem que provar a verdade através dos seus atos e das suas atitudes. Escutaram, capricornianos? A cor hoje para vocês é bege, 43, 84, 24 são seus números de sorte. Quem é do signo de aquário? É você do signo de aquário? Pensamentos positivos atraem coisas boas. Tudo que você dá, você vai receber em dobro. Então, sempre a gente fala, ofereça sempre o melhor para receber o melhor em dobro. Sorria mais, o sorriso é contagiante, bem melhor do que uma cara emburrada, não é verdade, aquário? Surpreenda a pessoa amada com momentos românticos. Não fuja dos momentos românticos com a pessoa amada. Azul jeans, cor 560396, números de sorte. Eu tô fechando as previsões de hoje com os piscianos. Peixes, não discuta com quem não decidiu te atender. Se a pessoa não quis te atender, então não discuta não. Vira as costas e vai embora. Não busque a aprovação de todas as pessoas. A gente não vai ser aprovado por todos de maneira alguma. Nem Cristo foi. Lembre-se disso. Melhores amigos não... Melhores amigos não te ajudam a levantar. Eles, os melhores amigos, não te deixam cair. Isso sim, tá? E se afaste de uma convivência quando... A sua presença não está representando nada, não está fazendo a diferença. Então, afasta. Significa que eles não estão querendo você ou que esta pessoa não quer você. Qual é a sua cor para hoje? É rosa. E cadê os números de sorte? Estão aqui, 17, 75 e 29 signos. Amanhã. Eu prometo, eu trago outras orientações ou previsões para vocês aqui na...
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4: 2 minutinhos faltando para as 16:04. Hoje é dia de podcast. E eu trouxe esses dois aqui para vocês. Então vamos colocar aqui no ponto para você ouvir já o primeiro, que diz: preste atenção nas palavras desta moça. Preste atenção. Diz assim, ó:
15: a vida cobra muito caro de quem não dá valor enquanto tem. Muita gente só entende isso quando perde, quando não dá para voltar atrás. E quando o arrependimento bate, a vida não perdoa. A vida é assim. Ela ensina com amor, mas também ensina na dor. E quem não aprende a cuidar, aprende na falta. E você só entende o valor de um momento quando ele vira lembrança. Você só entende o valor de uma pessoa quando ela já não está mais por perto. A verdade dói, mas é real. O tempo não espera ninguém. Ele vai seguir com ou sem você. Então pare de deixar para depois o que precisa ser feito agora. Pare de adiar conversas, de esconder sentimentos, de ignorar quem te quer bem.
4: Viu?
15: A vida não manda aviso. Quando você vê, num piscar de olhos, o que era presença vira saudade. E aí não adianta chorar, pedir para voltar, prometer que vai ser diferente. A vida não devolve o que foi perdido. Ela apenas mostra o que você deveria ter valorizado.
4: Nossa! Palavras sábias. Não é verdade, amados ouvintes? Cadê o segundo podcast? Escutem esse então aqui. Deixa eu só colocar no ponto para vocês entenderem. Escutem esse daqui.
16: A infância vai até os 12 anos, mais ou menos. Até a infância, a criança vive a vida dos pais.
4: Oh.
16: Ela vai onde os pais levam, ela veste a roupa que os pais falam, ela come o que os pais falam que tem que comer. Então, até 12 anos, o mundo dela é o mundo dos pais. Dos 12 aos 21, ela vai em busca do mundo dela. Que tá de cal. Aqui tem o mundo dos pais, aqui tem o mundo dela. A adolescência é esse abismo, onde ela não tá nem no mundo dos pais e nem construiu o dela. Por isso que é um perigo. Ele tá solto.
17: Uhum.
16: Então, aos 12, ele sai do planeta pai e vai em busca do planeta dele. Só que ele ainda não acha.
17: E demora.
16: Ele vai achar lá pelos 21, e aí ele vai viver esse período aqui, esse apagão, esse caos. Por isso que o adolescente é tão vulnerável, por isso que o adolescente segue tendências, por isso que o adolescente tem necessidade de grupo, de imitação, porque ele está procurando...

0: escola, não. Eu lembro que a minha mãe era cantineira de escola. Nossa, mas eu tinha uma vergonha quando os colegas descobriam que ela era cantineira. Oh. Mas aí é nessa fase. Então é natural e é necessário que o filho perca essa admiração. Ele vai retomar essa admiração lá na frente, mas aí ele vai tomar de uma forma concisa. Agora ele olha pra você e diz: você é o adulto que eu quero ser.
1: Bonito, né? Que dois podcasts esclarecedor que vocês ouviram. Não deu tempo? Pegou pela metade? Quer? Então já sabe o procedimento. Me autoriza e a gente encaminha os dois podcasts que nós acabamos de ouvir.
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4: A greve que persiste há 19 dias entre os funcionários da Caixa Econômica Federal provoca efeitos negativos no mercado de financiamentos imobiliários. A média do primeiro semestre indica que a paralisação teria impedido a assinatura de quase 50 mil contratos nos últimos 13 dias úteis até a sexta-feira passada. Bancários da Caixa estão em greve desde 10 de setembro. A paralisação é motivada pela discordância dos profissionais com a proposta de renovação do ACT, Acordo Coletivo de Trabalho, apresentada pelo banco. Desde o início da greve, as rodadas de negociação não foram suficientes para um acordo entre o banco e os funcionários. Estudo prevê até 13 mil mortes no Brasil associadas ao calor extremo do Super El Niño. Milena Abreu.
5: A projeção está em um relatório divulgado pelo Laboratório de Impacto Climático da Universidade de Chicago. O Brasil aparece como o país mais afetado da América Latina e o quinto do mundo em número estimado de vítimas relacionados ao fenômeno climático. De modo geral, os pesquisadores estimam que o Super El Niño possa provocar cerca de 451 mil mortes em todo o planeta até fevereiro do próximo ano. As temperaturas poderão ficar em média pelo menos 1,2 grau acima do normal. O estudo alerta que os efeitos do calor extremo representam um risco ainda mais elevado para populações vulneráveis, como idosos, crianças, pessoas com doenças crônicas e trabalhadores expostos a altas temperaturas. No Brasil, o período de maior risco está previsto entre dezembro deste ano e fevereiro de 2027.
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1: 4 e 8.
0: Quantas horas?
1: 4 e 8.
0: Abrindo mais uma hora da nossa tarde total. E olha, escuta só com quem, hein? Oi, Marilda. Muito boa essa moda, minha querida. Muito boa.

0: Sérgio Negro e Solimões. Ela não veio. Quantas horas, auxiliar?
1: 4h23.
0: 4h23, ela não veio, mas veio sim. Obrigado, viu, Edna? Boa semana pra você. Adoramos. Rio Negro Solimões, ela não veio. Também ouvimos João Bosco, Vinícius e o Lima Gustavo, Medida Protetiva, Ed Brito, Samuel, Ponto, Gezé Neto e Cristiano. Ele se emociona na música, Mulher Maravilha. E abrindo esta hora, né, Marilda? Não é a Marildinha, mas é a Marilda do Rio. Mas vai pra você também, Marildinha, e todos aí do seu bairro, Mato Grosso e Matias, objeto de prazer. Quero mandar também, tô recebendo agora, Fabiano, obrigado. Ontem foi a sogra do Fabiano, a dona Maria Miralha, completou 93 anos de idade. Que maravilha, que bênção. Não é verdade, Fabiano? Hã? O senhor não chega a essa numeração de jeito nenhum, não é verdade? Aí amanhã é o filhão dele, o Leandro, vai completar mais um aninho de vida. Fico devendo, a música é religiosa, eu não posso tocar só na abertura do meu horário, tá? Depois da minha reflexão. Senão, vamos misturar, é ordem aqui da nossa emissora. Então, eu só posso tocar naquela hora. Depois eu não posso, viu, Fabiano? Mas eu posso pedir para que o Senhor continue abençoando a sua amada sogra e também o seu filhão. Principalmente que o santo do dia, São Venceslau, abençoe todos vocês. Feliz aniversário, tenho certeza que comemoraram efusivamente, festivamente. Hein? Hein, Fabiano? Não comemorou? E com esse solão, o serviço tá difícil de render. Não é verdade? Um abração para você e todos daí. Obrigado pelo carinho da companhia. Bom trabalho para vocês. 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Um abração para todos da academia. Eu estou procurando aqui, olha. Foi o Caio que me enviou. Ah, achei. Deixa eu só colocar no ponto uma piadinha que ele enviou aqui. Muito boa essa daqui também, Caio. Muito boa, fantástica. Escuta aí só a piadinha que ele enviou. Essa daqui, ó, escuta.
2: Fala aí para nós. Só a metade de oito.
3: Oi.
0: Metade de oito, oi.
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9: Paulinho e amigos da 88, daqui a pouquinho aqui no Momento Esportivo, dentro do nosso Tarde Total. Semana decisiva no Tricolor. Em Ribeirão Preto, os tropeços dos concorrentes diretos na abertura da 30ª rodada asseguraram a permanência do Botafogo fora da zona de rebaixamento da Série B do Brasileiro. O Londrina sofreu derrota por 2-0 para o líder Vila Nova e o Avaí perdeu por 3-0 para o Criciúma em duelo disputado ontem. Com os resultados dos adversários, o tricolor não pode ser ultrapassado na tabela nesta rodada, independentemente do placar do confronto contra a Ponte Preta, amanhã, às 19h30, na vizinha Ribeirão Preto. Na 16ª colocação, com 32 pontos, o Pantera também não alcança o Ceará, 15º colocado, com 36 pontos, que empatou em 2-2 contra o Operário, fora de casa. Do tricolor de Ribeirão para o tricolor do Morumbi, Bobadilla vive uma semana decisiva de olho no retorno aos gramados. O volante evoluiu na recuperação de um problema no ligamento colateral medial do joelho direito e tem a expectativa de reforçar o São Paulo contra o Santos na próxima sexta-feira, às 20 horas, no Morumbis, pela rodada 21. É, jogo atrasado do Brasileirão. O jogador está em fase de transição física e voltou a treinar parcialmente com o grupo na última quinta. A ideia da comissão técnica é que o atleta aumente gradualmente o tempo de treinamento nesta semana, para estar à disposição para o jogo atrasado da 21ª rodada. O paraguaio recusou a convocação da seleção do Paraguai nesta data FIFA para terminar o tratamento do São Paulo e voltar o mais rapidamente possível. Ele já havia feito um esforço para disputar a Copa do Mundo sem estar 100% fisicamente.
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5: Hora certa.
6: 4:37.
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0: Vocês estão pertinho, me ajudando. Opa, obrigado pela companhia, pelo bom gosto, pela colaboração musical. Para nossa tarde total, até rimou, hein, Daniel? Desejo de amar e a carta, e imagina eu, Eduardo Costa. Para todos vocês que estão também nos ouvindo aí no Pega no Trabalho. Daqui a pouquinho, alô Marcelão Esquevano, na última hora. Agora não. Agora não tem espaço, mas na última hora você já sabe, né? Vou dar aquela ajeitadinha, aquela espremidinha, aquela apertadinha pra depois... dar aquela enfiadinha na música da nossa programação. Espera aí que você vai rachar de rir. Me mandaram aqui um áudio, depois eu comento. 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Falei para vocês do Viveiro Multimudas, meus queridos, que São Venceslau é o santo que nós estamos venerando hoje. Abençoe também todos vocês. Uma ótima semana, tá bom? Deixa eu mostrar aqui para os nossos ouvintes. Alô, Marcelão Esquevano. Alô, o Danilin. Marcelão, o Danilin pegou uma discussão do pai do William, o Zé, chamando a atenção do William, lá no trabalho. Escuta só, o Danilin gravou e mandou aqui, ó, para eu mostrar. Escuta só, Marcelão, escuta. Escuta o bate-boca, escuta, ó.
1: Trabalhar eu trabalho, mas eu não gosto que fica acelerando eu no serviço, não. Eu não gosto que fica acelerando eu, não. Se começar a acelerar, eu paro, Danilo. Eu paro, eu não gosto de nada, eu paro.
0: Ai, meu pai, Danilin. Eu vou te mandar. 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
0: Oivo! Você pediu?
16: Ô, modão, que machuca meu coração.
0: Tá, pode ouvir. Se derreta. Não.

0: Rose, Diego, Vitor Hugo, Jorge, Matheus, Ropidil e ouviu, foi...
1: Ô, modão.
0: Foi o modão que machucou o seu coração. Não, alegrou o seu coração, não é verdade? Obrigado. Tudo de bom, ótima semana. Que São Venceslau abençoe você e todos os seus também, tá bom? Deixa eu mandar, se você me permite, posso mandar para o amigo Aguimar e todos lá de MF Madeiras também, desejando aquela semana maravilhosa com as bênçãos de São Venceslau. 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Um abração mais uma vez, viu, Aguimar? A você e a todos os seus. As horas...
2: 5 horas.
0: É, repete.
2: 5 horas.
0: 17 horas. Piadinha que o Caio acabou de me enviar, deixa eu tentar colocar aqui no ponto. É da Praça É Nossa com o Chico da Tiana, né? Isso, então vamos lá. Deixa eu só, tá escutando? Já tô pondo no ponto, ó. Escuta
3: só. Abastando a minha mulher.
0: Olha lá.
3: Às vezes sai com as conversas que eu acho que é câmera escondida do Silvio Santos. Eu fico esperando o Ivo Landa sair de trás da geladeira. Porque não tem nenhum cabimento. Outro dia chegou pra mim, cara, e falou assim, ó, Chico. Falei, ó. Ela falou, você viu a vizinha nova? Falei, ó, se vi. Mas pensa na mulher bonita, Carlos Alberto.
4: Ah, bonita?
3: Nossa, o despertador dela de manhã não toca o despertador, ele é proud. É. A mulher bonita num nível que ninguém dá boa noite pro marido dela, porque nós já sabe que a noite vai ser boa. Aí, abastando a olha pra mim, falou assim, você viu a vizinha nova? Eu falei, ô, oh, se vê. Ela falou, você viu que o marido dela todo dia cedo beija ela, abraça ela, depois vai trabalhar? Falei, vi. Ela falou, por que você não faz igual? Falou,

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3: Carteira de Identidade Nacional pode ampliar segurança da conta gov.br. Milena Abreu chegando com os detalhes.
4: Milhões de brasileiros que já emitiram a nova Carteira de Identidade Nacional, assim, ainda não aproveitaram uma funcionalidade que aumenta a proteção da conta gov.br. Segundo o Ministério da Gestão e da Inovação em Serviços Públicos, dos 64 milhões de cidadãos que possuem o novo documento, 22 milhões ainda não utilizaram assim. Para elevar o nível da conta para a categoria ouro, procedimento que aumenta a segurança digital, dificulta tentativas de fraude e libera o acesso aos cerca de 5 mil serviços digitais federais, além de milhares de serviços estaduais integrados à plataforma.
3: Entre quinta e sexta-feira, uma frente fria avança sobre o Sudeste, derruba as temperaturas e traz chuva que deve se estender pelo fim de semana do primeiro turno das eleições. O Sudeste teve um setembro atípico, com dias seguidos sem sol, chuva e frio intenso. O fim do mês chega diferente, com alerta de onda de calor e máximas que podem passar dos 35 graus em algumas capitais como São Paulo, Rio de Janeiro e Belo Horizonte. Enquanto isso, o tempo severo se concentra no sul. A formação de novos ciclones extratropicais deve provocar tempestades no Rio Grande do Sul, em Santa Catarina e no Paraná, com possibilidade de tornados nos três estados, sobretudo entre esta terça e quarta-feira, segundo a Climatempo.
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0: bebendo. Desse jeito você me mata, bebendo.
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0: Vimos nos minutos finais da tarde total. Cadê meu auxiliar? Cadê ele? Vem cá, vem cá, vem. Quantas horas?
1: 5h24.
0: Viu? 17h24, 5h24. Além de Christian Ralph, gostou? Marcelão Esquévano, dose dupla. Trio Parada Dura, Luz da Minha Vida e esse cordão de ouro, não é verdade? Chitãozinho e Chororó marcados. Oi, Edna. Foi fundo, hein, menina? Obrigado. E Margarida com Tião Carreira e Bardinho abrindo os minutos finais da nossa tarde total, juntamente com a Cooperube, que vai se despedindo hoje para voltar comigo amanhã na tarde total, não é mesmo, Cooperube? 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Cooperlube, um abração para todos, uma ótima semana mais uma vez.

0: Já eu toco o seu modão.
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3: O preço dos pescados subiu em agosto no atacado. É o que mostra o balanço da CEAGESP, a Central de Abastecimento de São Paulo, que trabalha com a compra e a venda de mercadorias de todo o país. Na média, o avanço foi de 7%. Destaque para o salmão importado, que ficou 20% mais caro, uma vez que a neve atrapalhou o transporte por rotas entre o Chile e a Argentina e derrubou a oferta. Espada, cavalinha, polvo e robalo, por exemplo, também ficaram mais caros. O Brasil deve produzir em 2026 mais de R$1,4 trilhão em produtos do agronegócio. O número foi divulgado pelo Ministério da Agricultura e leva em conta o faturamento bruto dos produtores, que pode crescer ou diminuir com base no preço, no tamanho da produção ou nos dois. E não indica que o lucro de agricultores e pecuaristas será maior ou menor. Entre os destaques, a soja deve movimentar R$340 bilhões, a pecuária bovina, R$249 bilhões, e o milho, R$158 bilhões. O preço do algodão em pluma no campo deve fechar o mês de setembro em queda. O tombo até agora está na casa de 3%, para cerca de R$ 4,20 a libra peso. No geral, a demanda não é das maiores, uma vez que muita indústria reclama das vendas fracas de produtos derivados do algodão e tem dado preferência para o uso de mercadoria estocada. Sem falar na queda na paridade de exportação, fatores que levam o produtor a aceitar valores menores.
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3: Hora certa.
5: 5:34.
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3: Oi! Não é pra falar seu nome? Não.

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0: Mas milionários é rico, segredo atroz. E para você que pediu anonimato distante dos olhos, com João Mineiro e Marciano, dentro da nossa tarde total, já são
1: 5h44.
0: 16 minutinhos, faltando para as 18 horas. Não vamos enrolar, não. Já vou me preparando. 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

0: Obrigada.
1: Paulinho, gente boa.
0: Gente boa, ir embora daqui a pouquinho a nossa Ave Maria esta semana, Padre Nelci. Depois Canta Brasil com o Juliano. Queridos ouvintes, começamos bem a semana, né? Opa, vamos repetir a dose amanhã para a gente passar bons momentos com a Tarde Total? Vamos? Então eu espero vocês, tá bom? Hoje é dia de São Venceslau, que ele abençoe todos nós, que nós tenhamos uma noite gostosa. Ah, achei. Eu quero ler dois pensamentos que a Neudina enviou, inclusive distribuir para todo mundo aqui no nosso Zap. Obrigado, Neudina. O primeiro é: o relógio da vida não faz pausa. Enquanto você espera o momento certo, ele já levou embora momentos que nunca mais voltam. Lindo, né? O relógio da vida não faz pausa. Enquanto você espera o momento certo, ele já levou embora momentos que nunca mais voltam. E o segundo pensamento, olha esse. Esse é forte, hein? Não confie em alguém só porque vai à igreja todos os domingos. Lembre-se, a igreja é como um hospital e muitos pacientes não estão respondendo bem ao tratamento. Uau! Que pensamento, hein, gente? Não confie em alguém só porque vai à igreja todos os domingos. Lembre-se, a igreja é como um hospital e muitos pacientes não estão respondendo bem ao tratamento.
2: Aô, Paulinho!
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4: Ô, modão.
0: Vou deixar. Eu quero ir embora com ele.
4: Ô, modão.
0: Boa noite, bom descanso, bons sonhos, a paz do Senhor, as bênçãos também de

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2: Prezados radiovintes, saúde, paz, felicidades, alegrias e as melhores bênçãos de Deus a todos vós e aos vossos lares. Neste momento queremos formar a corrente de fé, de esperança e de todas as graças que Deus deseja derramar sobre todos vocês que me acompanham este momento forte de oração. Queremos rezar por você que está aí nesse instante, juntamente comigo, formando essa corrente de fé, porque este é o programa da Família de Deus, a quem nós sempre pedimos a grata intercessão da Santa Mãe de Jesus, a Maria de Nazaré.
3: Maria.

0: Neste momento, estamos aqui juntamente com Deus, com Nossa Senhora, com Jesus. É o momento da Ave Maria. Eu gostaria que você, meu irmão, minha irmã, querido ouvinte em qualquer cidade, região, nesse momento, coloque o seu pedido. Eu quero rezar de modo especial por você que se encontra enfermo nesse programa, você que sempre me acompanha, você que está aí na sua casa, no seu trabalho, onde quer que esteja. Deus possa abençoar copiosamente a sua vida, sua família, os seus projetos e realizações. Por isso, eu quero com você rezar este momento do Ângelo, para que assim possamos todos nós entrar em sintonia com a fonte maior que é Deus. Povo de Deus, juntos, eu e você, coloque a sua intenção, o seu pedido dos seus amigos, dos seus filhos, daqueles que você ama, agora na presença de Deus, no coração deles, rezando assim. O anjo do Senhor anunciou a Maria, e ela concebeu do Espírito Santo. Eis a escrava do Senhor, faça-se em mim segundo a vossa palavra. E o Verbo divino se encarnou e habitou no meio de nós. Ave Maria, cheia de graça. O Senhor é convosco, bendita sois vós entre as mulheres, e bendito é o fruto do vosso ventre, Jesus. Santa Maria, Mãe de Deus, rogai por nós, pecadores, agora e na hora de nossa morte. Amém. Rogai por nós, Santa Mãe de Deus, para que sejamos dignos das promessas de Cristo. Nossa Senhora Aparecida, Rainha e Padroeira do Brasil, rogai por cada um de nós. Neste programa da Ave Maria, em que estamos rezando por todos os doentes, para você que às vezes não tem uma doença física, mas espiritual, emocional, eu quero agora, nesta oração, desejar a bênção da saúde para todos vocês, queridos e queridas ouvintes nesse instante. Senhor, vós que curastes os doentes, se for de vossa vontade, curai nossos doentes que estão em sintonia com esta emissora, a difusora. Que eles se recuperem a saúde e possam sempre voltar a ter alegria no seu coração. Senhor, vós que dissestes que a vossa força se mostra melhor quando nós somos fracos. Contamos com a vossa força, Senhor. Senhor, que olhastes com ternura para os humildes e pequenos, fazei-nos sentir a vossa presença. Senhor, nós vos louvamos pela vossa ressurreição. Por ela, a noite não é mais noite e a treva é tão clara como o dia. Agora vos pedimos, abençoai os doentes, os sofredores, que não sejam oprimidos com o mal que os afeta, mas que possam, mesmo assim, estar abertos à vossa presença e ao vosso amor. Vós que sois Deus com o Pai, na unidade do Espírito Santo. Amém. Que Deus abençoe você onde estiver agora. Por onde andares, Deus te guie. O que decidires, Deus te ilumine. Em todos os dias de tua vida, Deus te abençoe e abençoe esta água que você colocou na frente do seu rádio. Desejo a você uma excelente noite. Que o Espírito Santo de Deus te ilumine e proteja. Dê sabedoria para que no dia de amanhã você seja realmente o mais feliz. Que o Deus Todo-Poderoso abençoe você, sua casa e sua família. Em nome do Pai, do Filho e do Espírito Santo. Amém. Um beijo no coração e até amanhã, se Deus assim o permitir.
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0: Olha nós aqui. Tamo junto, hein?
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0: Cheguei nessa segundona calorenta, meu Deus do céu.
1: Juliano Rodrigues.
0: Mas vai tá calor assim lá adiante. Vamos começar, trem, vambora.

0: segunda-feira, velho de guerra. Tá começando o 88, mais um Cantão
1: Brasil.
0: É, gente.
2: O Babu tá gemendo.
0: Imagine só, 28 de setembro, é a última semana do mês. Faz bicho, hein, meu jovem?
3: Ixi.
0: É, mas até as 9 da noite vai rolar muito modão aqui na sua difusora. É, muito modão raiz. Sejam bem-vindos a mais um Canta Brasil. Vamos começar o trem aqui, gente? O Matuto, Mato Grosso e Matias e a caneta inchada com Zico e Zeca.
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0: 6 e 5 já, hein? Mamma mia, vamos de som.
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0: Ó, gente, 6 horas 12 minutos. Vamos começar o Creta Brasil, gente? É, vamos. 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
0: Muito bem, começa com o Neguinho. É o Neguinho mesmo. É. Fala, Neguinho. Boa noite, Neguinho. Boa noite, boa noite.
4: Boa noite, boa noite, boa noite, Juliano.
0: Au!
4: Juliano.
0: Oi.
4: Queria ouvir as três Cuiabana.
0: Oi.
4: Cuiabana.
0: Ah, ah.
4: Chão Carreiro pra mim.
0: Sim, sim.
2: Sobe.
0: Nós vê sim, nós vê sim.
4: Mando minha mãe, a minha irmã Vera, o Gilberto, Glauber, Glaucia, Henri, Lia, Rafaela, pra você, sua mamãe, sua esposa.
0: Muito obrigado.
4: Sandrinho, Joaquim, Dona Rosa do Harmoni. Agora tá no 51 de novo.
0: Ah, meu Deus.
4: E pro grande é, suaves.
0: Ai, ai, ai. Ah, eu vou te contar, viu? Ah, eu vou mandar um alô pro Sérgio. Vou mandar alô pro Sérgio do Ouro Verde. Meu Deus do céu, esse povo, vou te contar, viu? Voltou pra... Ei, neguinho. Ah, mandar alô pro Sérgio, né? Falou, o programa tá bom, uma música que você mandar aí tá bom. Eu vou mandar um modão pra você já, já, menino. Um abraço, obrigado pelo carinho da audiência. O Leandro tá aqui. Boa noite, Leandro, tudo bem? É, segunda-feira, né? Então você sabe, né, Leandro? Mais ou menos, viu? Mas de resto tá tudo normal, tá? Eu gostaria de ouvir Confidências com Chitãozinho e Chororó, oferecendo pro Léo, pra Sueli, pro amigão Lucas Melo e pra todos os ouvintes. Falar em Chitãozinho e Chororó, ontem no futebol americano, hein? Bebendo, Maracanã inteiro cantando Evidências, hein? Que é isso?
5: Opa!
0: É, vou te contar, viu? É tocar Evidências, o povo para e canta. Você entendeu?
2: Entendi.
0: Então tá bom. Confidências, Chitãozinho, Chororó e as Três Cuiabanas com Tião Carreiro e Pardinho só aqui, viu?
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0: Você escuta esses modão doído? 6h15, vamos de som.

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8: Tudo bem, 6 horas 25 minutos. 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
8: Muito bem, eu atendo agora o meu irmãozão Anderson da Rocha, ô Zulu. Zulu, uma excelente noite, uma boa semana pra você também, meu irmão, tamo junto. Ai, adivinha o que ele pediu? Mato Grosso e Matias, eu me perdi. Oh, meu Deus do céu. Ô, Bebendo, fala aí, Bebendo. É, essas músicas matam nós, Bebendo.
11: Ô, Bebendo, desse jeito você me mata, Bebendo.
8: Pois é, Bebendo. Então vamos ouvir? É, eu me perdi. Mato Grosso e Matias. Daqui a pouco o Juliano volta com o Momento Esportivo.
9: Só, velho.
8: Deixa eu atender o telefone aqui, senão... Oh, menino, me quebra aqui o pescoço aqui, vem. Seis e vinte e oito, aqui na sua...
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8: Vamos de som.
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2: Chegamos com as informações esportivas dentro do Canta Brasil. E em nome da Cresol, em instantes aqui no Momento Esportivo. Fantasma perdeu a primeira no mata-mata.
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2: Mas o nosso primeiro assunto é Série B do Brasileiro, 30ª rodada. Na sexta-feira, Novo Horizonte e São Bernardo, 0x0. Vila Nova venceu Londrina, 2x0. No sábado, Operário e Ceará empataram em 2x2. O Náutico nos Aflitos venceu Sport, 3x1. E o Goiás, na Serrinha, perdeu para o Atlético Goianiense, 1x0. Ontem, domingão, o Criciúma bateu o Avaí 3x0. O CRB venceu o Cuiabá, jogadores cheios de virose, 3x0. Fortaleza e Athletic Club empataram em 2x2. Hoje, no fechamento da rodada, teremos América Mineiro e Juventude em Minas e em Ribeirão Preto, no estádio Santa Cruz, Arena Equinete, tem Botafogo e a Lanterninha Ponte Preta. Copa Paulista, jogos de ida das semifinais da competição. Tá funilando a Copa Paulista também. No sábado, Grêmio Prudente, União São João, 0x0. Ontem, em Bauru, Noroeste e São José SAF empataram em 1x1. Os jogos de volta acontecem neste final de semana. Campeonato Paulista Sub-11, segunda fase. No último sábado, no Escatenão, não deu pro Fantasma. O Batatais perdeu para o São Paulo por 3-0. O jogo de volta acontece no próximo dia 10 de outubro, às 14h30, no estádio Prefeito José Liberati, na cidade de Osasco. Primeiro Campeonato de Futsal do Trabalhador, evento que está sendo realizado na quadra poliesportiva atrás do Centro Comunitário do bairro Riachuelo. Amanhã teremos o fechamento da 7ª e última rodada da primeira fase. Estarão se enfrentando às 19h15. Serac Brasil contra WG Fundição. No último domingo tivemos o encerramento da segunda fase do 10º Campeonato Regional de Futebol Canindé da Liga Amadora Batataense de Esportes. Só faltava a Série Bronze. Só faltava. Não falta mais. Vamos aos resultados. Guarani, Batatais e Galácticos, 2x2. Fiel Batatais e CRB, 1x1. Novo Amado e Carcanelas, 0x0. Ousadia venceu Sociedade Esportiva Lito do Morro, 3x1. Fúria perdeu para o Paulista, 7x2. Pumas perdeu para Vila Lopes, 2x0. Sporting e VLP, outro 0x0. E Diamantes venceu Dragões da Real, naquele placar que a gente detesta, 7x1. Agora, torcedor, as quartas de final acontecem neste final de semana. Séries Ouro e Prata, no sábado à tarde, e Série Bronze, no domingo pela manhã. E pra gente encerrar a terceira rodada da 12ª Copa Integração de Basquetebol, evento realizado pela Secretaria Municipal de Esportes e Lazer de Batatais, no último domingo pela manhã no Ginásio de Esportes do Maranhão. Primeiro jogo, Zeca Lopes perdeu para Brodowski. Olha Brodowski aí, gente! Segunda vitória! 57-48 e divide a liderança com os Bulldogs. No segundo jogo, Periferia perdeu para o Semel, 46-49.
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15: 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Essa moda deve ter uns 50 anos. Quando fizeram essa moda aí, onça palitava o dedo com costela de tamanduá, a bandeira toca gaiteiro.
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0: Muito bem, 18 horas 39 minutos. Epa! Meu Deus do céu! Seguimos com o nosso Canta Brasil. Ah, eu quero falar com você de comida.
1: Lá vem ele de novo! 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
0: Ah, muito bem. Quem que eu atendo aqui? É o Jefferson. Abre o áudio aí pra ele, aí, meu irmão. Fala, meu jovem. Boa noite.
5: Juliano, meu jovem. Hoje eu... O Jefferson tá de folga, hein?
0: Ah!
5: Hoje é folga, né? Tá curtindo a difusora já mais cedo. Tomando um shampoo gelado. Toca aí pra nós aí, Amor de Violeiro. Eduardo Costa, tem jeito?
0: Olha!
5: Se tiver no jeito aí, se oferece pra galera da difusora que tá todo dia presente com nós aí, escutando a difusora aí. Aquele boca de burro do Branca de Neve.
0: Olha!
5: Gerardo, jardineiro lá do Mariano. É nóis. Tchau, obrigado. Oia.
0: Meu rapaz, jovem. Meu jovem, você tá no esclec danado aí, rapaz.
3: Epa!
0: Que é isso, hein? Fim de Deus, que é isso, hein? Eu vou te contar uma coisa, viu? No telefone, a Marlene, lá do Anselmo Testa, mandando pra minha mãe, meu pai, pra Cida, para o Boldrin, Fátima, Isabel, Fabrício, Marisa, Letícia, Cris Melo, Lucas Melo, seu Joaquim, Dona Maria, o Alencar Tapeceiro, que já essa hora já deve estar em casa, já, tchum, abriu uma pra ouvir o Canta Brasil, né? Pessoal de Tamogi, os aniversariantes do dia, daqui a pouco eu vou falar os aniversariantes, e você que tá curtindo o Canta Brasil aí, Gilberto e o Gilmar, os meninos da Inaides.
2: Só, velho.
0: Luz do Amanhecer. Ei, o Eduardo Costa. Ai, deixa ele cantar aí, pelo amor de Deus. Vamos de som.
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2: Tarará, 6 e 5, que é isso? 6 e 50?
3: Ixi.
2: É o famoso 10 para 7, já não, já 9 para 7, pior ainda.
3: Você
2: tá doido? Vamos então encerrar a hora 6 do Canta Brasil? Vambora!
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2: Ah, ele vai pedir música. Fala, gatão, boa noite, meu jovem.
4: Boa noite, Juliano. É o gatão aqui de São Francisco.
2: Diga!
4: Se você tiver aí, no jeito, toca aí pra mim. Uma música do Christian Ralph com o Paulinho tocou agora à tarde.
2: Ixi!
4: Bem de tardezinha.
2: Ah.
4: E o pra mim, a música chama Quero. Eu não sei o nome dela, certo, não. Toca ela aí pra mim, se você puder.
2: Mané, nós não pode. É, porque nós não tem como tocar a mesma música duas vezes. Aí me quebrou, né? Aí não tem jeito.
5: Epa!
2: Vai ficar pra uma próxima, gatão. Mas eu sei que você gosta dessa e eu vou rodar pra você A Deserdada com Christian e Ralph. Obrigado, gatão. Obrigado pelo carinho da audiência e também do telefone. Quem pediu essa daqui foi a Ofélia, lá do Castelo. Ei, Ofélia, um abraço, menina. Tamo junto. Obrigado pela companhia aqui nos 88, viu? Ela pediu Emílio Eduardo, Vai Por Mim. Essa música é muito linda. Meu Deus. Mandando pra Jane, pro Canja, pro Thales, pro Thierry, pro Tauã, pra Lana, pra Dona Floriana, pra Maria Inês, pra Marisa, a Dona Deolinda lá na Vila Maria, Cris Melo, Lucas Melo, Andréa Rita e a Tia Carminha lá do Dom Romeu.
6: Só, véi.
2: Vamos ouvir, gente? Christian Ralph, A Deserdada e Vai Por Mim, Emílio Eduardo.
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2: Encerrando muito bem a hora 6 do Canta Brasil, ó. Mamãe, modão, vamos de sol.
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0: 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Beba com moderação. Não, hoje não. Hoje não precisa beber, não, porque hoje é segunda. Pelo amor de Deus. Não, não faz isso comigo, não. Ai, Juliana, é pra rebater de ontem. Tem gente que fala que não rebate, que tá começando essa semana, segunda-feira mesmo. 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
0: Muito bem, eu atendo o amigo Jean Scatena. Boa noite, Juliano. Gostaria de ouvir a música Amigos de Bar com Teodoro e Sampaio. Oh, meu Deus. Ofereço pra Cris Melo, Lucas Melo e pra todos os ouvintes. É, Jean Scatena aqui no Riachuelo. É que é logo ali. Ou como diz o outro. É logo ali, viu? Você piscou, já era. Você piscou, já era. Já chegou ali, viu? É. Um abraço, Jean. Eita, o microfone deu ruim aqui. Aí agora melhorou. Isso. Um abraço, Jean. Obrigado pelo carinho da audiência. Vamos lá do telefone. Toca telefone. Isso. Ah, minha querida Célia. É, primeiro foi a Ofélia do Castelo, agora a Célia. É, beleza, hein? Ah, levantou cedo, 5 horas da manhã. Opa! Eu acho que ela acordou o Valdevino hoje, viu? E ela pediu? Eu não, gente, eu não. Não tem jeito, não, né? Eu não. É o Juliano César, é ele mesmo, cowboy vagabundo. Eu vou morar aqui. Eu vou ficar aqui nos 88, viu?
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0: Até as 9 da noite com esses modão doído. É, Jean Scatena, você me paga, viu? Esses modão doído.

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4: Agora 7h12. E uns quebradinhos. Seguimos com o nosso Canta Brasil. 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
0: Chega.
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0: Eu vou morar aqui. É, deixa eu ver uma coça, deixa eu ver uma coça. Boa noite, Juliano Rodrigues. Epa, o microfone tá falhando aqui, fio. Falha não, fio. Hein, me ajuda aí. A Maria Rita aqui, ó, mãe do César do Clarendon Piccolo, ela perguntou se eu tô bem. Mais ou menos, viu? Mais ou menos, viu? Ai, ai, ai. Ela quer ouvir Tibagi, meu tio, Pombinha Branca. Oferecendo pra cunhada Cris Melo, pro Lucas Melo, pro Osvaldo e pro filhão César, que eu vou atender agora. Tamo junto. Aí, ó, família que pede unida, ouve unida. Viu? Você entendeu?
4: Entendi.
0: Então tá bom. É o César do Clarendon Piccolo. Ele pediu Chitãozinho e Chororó. É disso que o velho gosta.
2: Epa!
0: É disso que o Juliano também gosta. Vamos.
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0: Ai, ai, ai. Agora 7h15. Pombinha Branca, Tibagi Miltinho. E é disso que o velho gosta com Chitão e Chororó. Aqui nos 88.
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0: Vamos. Vamos de som.

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1: Para engrossar molhos, acrescente uma colher de sopa de farinha de trigo dissolvida em água fria.
0: Você ouviu mais uma dica para o seu lar.

0: Tá torrando! Estamos cozinhando, gente! Ó, sem mentira nenhuma, hein? No centro de Batatais, neste momento, 31 graus.
1: Vixe!
0: Rapaz! Mais uma noite quente na terra do Senhor Bom Jesus da Cana Verde. Meu Deus do céu! Vou te contar uma coisa, viu? Gente, agora 7 horas 24 minutos. Isso é alguma coisinha? Estamos de volta com o Canta Brasil. 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
0: Acho, creio eu, que é a Vera Lúcia. É a Vera. Começar a semana bem, né? Beleza. Vai, Vera. Boa noite, menina.
4: Boa noite, Juliano.
0: Uhum.
4: Olha que calor, hein, rapaz?
0: Rapaz.
4: Mas tá bom. Tudo bem com você?
0: Mais ou menos.
4: O calor, mas tá bom, né? Poxa, eu gostaria de ouvir Rick Renner, Credencial.
0: Ó.
4: Mandar pro Gilberto, pro Peterson, a Dona Hilda, o Neguinho da Vila Cruzeiro.
0: Ah,
4: o Neguinho, a Tia Bete, a Grossa, o Sandrinha, a Tia Rosa do Caneco, a Augusto, a Silvinha, Antônio Carlos, a Marta. E todos os ouvintes de Batatais e regiões. Boa noite de trabalho para você. Um abraço para você,
0: obrigado.
4: Sua família, sua
0: obrigado.
4: Mãe.
0: Obrigado.
4: Que Deus nos acompanhe sempre e nos abençoe com muita fé.
0: Isso mesmo.
4: O bambu tá gemendo.
0: Lá vem.
4: Sai, Bidu, que tá calor. Difusora, sempre em primeiro lugar.
0: Ah, que beleza.
4: Tchau. Fui. Obrigado.
0: Que maravilha. Obrigado pelo carinho da audiência, Vera. Quem também pediu essa moda aqui? Ah, deixa o áudio aí também. Fala, Robério. Boa noite, Robério.
5: Ô, meu amigo Juliano, Robério na área. Gostaria que você mandasse pra nós aí o Tião Carreiro e Pardinho Viola Vermelha. Ofereço pra todo mundo que tá ouvindo, pra vocês a rádio, minha esposa Sheila, pro meu filho William.
0: Uhum.
5: Rapaz, ó, tá 40 graus de calor, hein? Nós tá aqui, né? Fazer o quê? Só na comemoração do calor.
0: Imagina a comemoração do calor deles, viu? Epa! Vamos, gente, credencial, Rick. Tchau, Carreiro e Pardinho, Viola Vermelha.
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0: 7h28 é o Canta Brasil. Vamos de som.

0: 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Higiene bucal.
1: O principal instrumento de higiene bucal é a escova de dentes. E ela merece atenção especial. A escova tem um prazo de uso. Ela deve ser trocada em média de 3 em 3 meses. Mas se antes disso ela estiver estragada, não continue usando. As cerdas sofrem processo de fadiga e degradação, perdendo com isso sua eficiência.
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Que dia é hoje mesmo? Hoje eu não tô sabendo, não. Tem uma coisa pra falar pra vocês. Só na água não vai, não, viu? Só na água não vai, não.

0: Não vou cantar galopeira, não, não vou, de jeito nenhum. Gente, de volta com o Canta Brasil às 7h38. 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
0: Ah, será que estão me pedindo pra eu cantar galopeira? Não, não vou cantar não. Deus do céu. Se eu cantar, minha voz já era, viu? Aí pode encerrar o programa que aí não tem mais voz do Juliano aqui. Galopeira. Não. Não vai dar, não. Fala, Cris Melo. Boa noite, menina.
4: Boa noite, meu amigo Juliano Rodrigues. Cristina Melo na sintonia da Difusora. Hoje eu quero ouvir Doce de Sidra. Especialmente para você, sua esposa, Dona Benedita.
0: Obrigado.
4: Dona Deolinda.
0: Oba.
4: Dona Ofélia. Décio Fernando. Uhum. Maria Rita. Uhum. César Otávio. Meu cunhado Osvaldo.
0: Oba.
4: Belzan Grande. Marlene. Josi. Cida Boldrin e a todos do Bar do Boldrin.
0: Oh.
4: E a tia Carminha, né, do Dom Romeu.
0: Não, não pode, não pode esquecer das amigas, não, bem. Não, não, não, não, não. Obrigado, Cris, pelo carinho da audiência. Quem também pediu moda aqui no WhatsApp foi minha amiga Neudina Parpinelli. Ah, Neudina, boa noite, Juliano. Boa noite, Neudina. Você toca pra mim, fazendo favor, Grito Calado? Muito obrigado. Como é que será o Grito Calado? Ai, é Júnior, Grito Calado e Doce de Sidra com Mocó que Paraíso. Essa música é show de bola.
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0: 7:42, 88, vamos de som.
3: Oitenta e oito.

0: É, gente. É como diz o jovem. Tem dia que de noite é assim, né? É. Vai fazer o quê, né? E o bambu tá gemendo? Faz vixe aí, menino.
1: Vixe.
0: Que é isso? É? Isto significa que temos que encerrar a hora 7 do Canta Brasil. Então vamos encerrar. Vambora.
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0: É, muito bem. Quem que eu atendo aqui? Meu Deus do céu. Deixa. Não, pula não. Aqui. Abre o áudio aí pra ele. Será que dá tempo? Vai, Branca, boa noite, meu jovem.
3: Boa noite. Boa noite, meu jovem. Juliano Rodrigues. Juliano Rodrigues. Eu quero ouvir uma música, Juliano Rodrigues. Dona Jandira. Dona Jandira.
0: Aê.
3: Eu quero oferecer para o Robson, o meu amigo Robson. Ele é líder, viu, o Juliano Rodrigues. Quero oferecer para ele. Quero oferecer para o Boca Aberta do Cowboy. Boca Aberta, Juliano. E quero oferecer também pro Gil.
4: Para mim também.
3: O Gil.
4: Para mim. Orlando Mota, bolsonarista.
3: O Gil também. Eu quero oferecer uma música pro Gil também. Você é caboclo bom, rapaz. O Gil é caboclo bom. Shampoozinho no tom. Você oferece shampoozinho. Oferece cachaça pro homem no tom. O Opas tem até nojo.
4: Pra mim também.
3: E vou oferecer pro meu amigo
4: bolsonarista.
3: Bolsonarista.
0: Ai, meu Orlando Deus.
3: Mota. Orlando Mota. Esse é bolsonarista raiz. Oferece pra ele também.
0: É claro, ofereço pra ele também. Ô, meu Deus do céu, esse povo, viu? Ai, ai, ai. Quem pediu outra moda aqui? Deixa eu ver rapidinho aqui. Foi Iranice. Vai, Iranice, boa noite, menina.
5: Boa noite. Manda música para o Luiz e para o Lauro na Vila Lídia.
0: Sim.
5: A Vara de Marmelo. Ah. A Iranice que tá mandando.
0: Claro, então vamos curtir, Dona Jandira, com Zico e Zeca, o telefone tocando. Aguenta aí que eu já tô indo aí. Já tô indo aí te atender. Fica aí na linha ali, pelo amor de Deus, viu? Aguenta aí, hein? Dona Jandira, Zico e Zeca. E Pardinho e Pardal, Vara de Marmelo, minha gente.
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0: 753, minha gente. Vambora, vambora, vamos de som.

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0: Como é que é o negócio aí, meu filho? Ah, aqui não. Oh, aqui fez um calor, um sol pra cada um. Você tá doido, Bebedo? Ô, Bebedo, vamos pra hora final, Bebedo. Hora final do Canta Brasil, na Difusora FM 88,3. Batatá em São Paulo. É a Difusora sempre ao seu lado, sua melhor companhia. É eu, bem.
1: Juliano.

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0: 8h05, a rapaziada já tá descansando já, pra amanhã ter mais, né? Oh, bom descanso pra todo mundo aí do Lança, viu? Tamo junto, né? É claro, quem pediu essa moda aqui? Fala, Everton, boa noite, meu jovem.
3: Ô, Juliano, boa noite, tá bom?
0: Bom.
3: Juliano, toca pra nós aí.
0: Qual?
3: Milagre da Flecha.
0: Sim.
3: João Mineiro Marciano. Oferecer a todos aí uma semana abençoada. Pra nós.
0: Pra nós, todo mundo, tamo junto, viu?
1: Oh, só, beleza. Véi.
0: Quem também. Não acredito! Não acredito! Ele voltou! Ué, o Ezio Café voltou, então, pra ele, gente! Meu Deus do céu, vou te contar, viu? Ele voltou, gente, o Ezio Café, desta feita, ele está lá no Bar da Silene, lá na Leo Isaac, ali na minha rua, viu? Está na minha rua aí, chegar umas casinhas pra baixo aí, você chega em casa, tá o café lá, tá a Sara, a Silene, abraço a todos aí, o Ceará, o Tico Tico, já começou, hein? Silvinha, Pintor, Carça Amarrada e Zé Careca. Tava com saudade desses apelidos, viu? Epa! Ezio, Sara, um abraço, meus queridos. Obrigado pela companhia de sempre aqui no Canta Brasil. Ah, quem pediu essa moda aqui, segura aí, que é do telefone. A Tereza do Central Park pediu Estrelinha com de Paulo e Paulino e Marília Mendonça. Essa música é linda demais.
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0: Esse povo quer judiar da gente, viu? Vamos curtir então? Milagre da Flecha, João Mineiro e Marciano. E o Estrelinha com de Paulo e Paulino e Marília Mendonça, aqui nos 88 da sua difusora. Agora, 8 e 7. Vamos de som?

0: bem, muito bem, muito bem, muito bem. Agora 8h15 já? Nossa, faz vixe aí, faz vixe aí.
1: Vixe!
0: Ô, bebendo! Então vamos lá, gente. Vamos de mais moda? Ah, vocês querem ouvir moda? Então, lá vai.
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0: Muito bem, quem tá aqui comigo? Ah, é Eurípides da Cevasa, na audiência. Beleza. Um abraço, meu jovem. Toca pra nós ouvir uma moda das antigas pra nós aí, Pardinho e Pardal. Ô, oh, menino da tá bebendo. Ô, oh, bebendo. Aqui, bebendo. Bebendo da tábua, bebendo. Ele pediu o menino da tábua. Ah, também vou mandar pro Júlio Parpinelli, que adora essa moda. Oferece aí pra galera da Cevasa, pessoal de São José da Bela Vista e pra todos da rádio que estão de parabéns pela programação. Inclusive pra você, meu amigo. Pra você também. Excelente semana pra amanhã, pra nós. E amanhã estaremos aqui na audiência novamente. Não, tem que cravar mesmo.
3: Só, velho.
0: Amanhã você tá aqui. Vixe. Tranquilo e calmo, viu? Um abraço, Eurípides, obrigado pelo carinho da audiência, viu? Tamo junto do telefone. Toca, toca, telefone. O Jorge Furini lá do Anselmo Testa pediu uma moda linda com Darlan e Souza Reis, Desigualdade Social. Eu vou mandar pro teu mano, viu? Ele que também tá, olha, ficou doidinho atrás dessa moda. Nós conseguimos e vamos tocar, né?
3: Só, velho.
0: Desigualdade Social, Darlan e Souza Reis, o menino da tábua bebendo. Fala aí de novo, bebendo. Lá pro Grabel de Franca, bebendo.
1: Ô, oh, bebendo, desse jeito você me mata, bebendo.
0: Claro, bebendo. São 8h16, ai meu Deus. Vambora.
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0: Toca de novo, telefone. Isso deixa eu atender, senão o bicho pega, viu? Vamos de som!

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0: Paz do céu, eu não quero nem saber quem plantou a cana, eu quero é moer o trem e beber tudo, hein? Você tá doido? Uma moda dessa, numa hora dessa, adivinha o que eu vou fazer? Ah, eu tenho que tomar uma, deixar a moda descer.
1: Agora 8 horas 29 minutos, meu Deus do céu, que é isso? 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
1: Vai, Carlos, boa noite, meu jovem.
4: Boa noite, meu amigo. É o Carlos aqui do Sítio Sicupira. Se for possível, manda pra nós aí, Rick Renner. Nossa Senhora, oferecer essa música hoje pessoalmente pro meu filho Jonatas, que tá fazendo aniversário hoje.
1: Oh, menino.
4: Beleza, meu amigo? Beleza. Um abraço pra todos vocês. Vambora, menino.
1: Vambora.
4: É cor e taca.
1: Eu pensei que ele ia esquecer, viu? Eu pensei, viu? Mas não esqueceu, não. Nossa Senhora Aparecida, Rick Renner, aqui na sua.
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1: 8h31, vamos de som.

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1: Nossa senhora, eu não aguento mais. Eu não vejo a hora de escutar a latinha fazendo assim, ó. E a Marília Mendonça cantando aquela moda.
2: Eu não vou mais te esconder. Vou contar tudo pra você.
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4: Fala, Fabiano. Boa noite, meu irmão.
5: Boa noite, meu amigo Juliano Rodrigues.
4: Ei, ô, Juliano. Oi.
5: Dá um modão pra nós aí.
4: Ah, qual?
5: Toca. Carro de boi que virou viola. Oferece para os meus amigos lá no Bar do Nada, a turma do Penchado.
4: Lá vem.
5: O Marcelo Figurino, o Baby, o Chocolate, o Giló, o Mão de Vaca, o Gatão. O segurança do Débis, radiador, né, pintor. Essa dupla dinâmica

0: Ô, Juliano.
1: Boa noite. Tudo bom, meu querido?
2: Bom demais.
1: Ô, Juliano, eu queria pedir aí, ó. Tinha um carreiro pardinho aí. Leito de hospital. Opa! Se der tempo, né? Também dá, em cima da hora
2: dá,
1: aí.
2: Dá tempo, sim.
1: Manda lá pro Branca de Neve.
2: Ai, meu Deus, lá vem.
1: Ô, Juliano. Ah. Parece que não tá muito legais, não, hein? A voz dele não tá muito boa, não, hein?
2: Olha.
1: Tá bom demais, meu querido. Um abraço aí. Tudo de bom.
2: Imagina o Robson o dia que ele tá bem, viu? Meu Deus do céu, esse povo me mata de rir. Vamos curtir? Humberto, aliás, Vanderlei Chagas e Humberto, carro de boi que virou viola e leito de hospital com Tchau Carreiro e Pardinho.
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2: 8:38, já tá nos finalmente do Canta Brasil, já, meu povo, vamos de som.

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9: Oi, oi.
8: Comanda o programa Canta Brasil.
9: Ah, sim, claro. Não, bebê, não, bebê, não chora não, bebê, não, não, não, chora só na sexta-feira, vai, pelo amor de Deus. Final do Canta Brasil desta segunda-feira, 28 de setembro, a você, grande abraço. Muito obrigado pelo carinho da sua audiência, amanhã tem mais, viu? As últimas do programa de hoje.
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9: Ei, no Mauro Jardineiro, toca um Durval e Davi Morena Cheirosa aqui pra nós na Igreja Santana do Estreito, pro Angelino, pra Dona Nadir. Ó, Mauro, um abraço, tamo junto. Epa! No telefone. Ele pensou que não ia tocar a moda dele. O João da Chácara. João. Um abraço, meu irmão. Ele tá mandando pro Gonçalo, o bonito. Tá lá em Jurucê, minha gente. Nossa, tá um pouquinho longe. Ô, bonito, um abraço, tamo junto, viu?
11: Só, véi.
9: Estrela Guia com Rio Negro e Solimões. Ah, tô indo embora.
8: Juliano Rodrigues.
9: Ó, amanhã tô de volta. Nos 88,3 da sua.
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9: Tchau, gente, hein? Até amanhã. Vamos de som.
8: É.

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1: Em Brasília, 19 horas.
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2: Olá, boa noite.
1: Boa noite para você que nos acompanha em todo o país.
2: Segunda-feira, 28 de setembro de 2026.
1: Vamos aos destaques do dia.
2: Mais de 500 sites de apostas irregulares são retirados do ar no Brasil.
1: E após proibição das bets, quem tem dinheiro nas plataformas poderá pegar o valor de volta.
2: Cidadão será notificado sobre prazos e procedimentos para devolução dos recursos. Luciana Colares de Holanda.
3: A partir de terça-feira, dia 6, os sites e aplicativos de apostas saem do ar.
1: Mercado de combustíveis tem regras mais rígidas contra aumentos abusivos.
2: E portaria prorroga a subvenção ao óleo diesel em meio à alta do petróleo. Gabriela Noronha.
4: Em outra frente, a ANP determinou multas que somam mais de 700 milhões a distribuidoras de combustíveis por elevação abusiva de preços.
1: Futebol feminino ganha marco legal para a profissionalização da modalidade.
2: Lei também prevê proteção à maternidade e combate à discriminação e à violência. Thaís de Araújo.
5: A lei do futebol feminino estabelece diretrizes nacionais para o desenvolvimento do esporte. Entre as medidas está a redução gradual do número de atletas não profissionais nas competições oficiais.
1: Hoje, na apresentação da Voz do Brasil, eu, Mariana Jungmann e Luciano Seixas.
2: E acompanhe a gente ao vivo, acesse radiogov.ebc.com.br ou canal Gov na sua TV aberta.
1: Quem tem dinheiro em casas de apostas vai receber informações do governo federal sobre como e quando pedir a devolução dos valores.
2: Os avisos serão enviados pela caixa postal do gov.br e também pelo WhatsApp, para orientar os usuários sobre os procedimentos e os prazos.
1: Pelas novas regras, os valores devem ser devolvidos diretamente pelas casas de apostas até 5 de outubro. Em alguns casos, a restituição será feita por instituições financeiras, com prazo até 14 de outubro.
3: As empresas têm até o dia 5 de outubro, próxima segunda-feira, para retirar as propagandas do ar, inclusive de patrocínios. Dia 5, também, às 11h59 da noite, é o prazo para retirada voluntária dos valores pelos apostadores. A partir de terça-feira, dia 6, os sites e aplicativos de apostas saem do ar. Entre os dias 7 e 8 de outubro, as bets devem informar as instituições financeiras os saldos remanescentes, discriminados por CPF. E de 9 a 14 de outubro, finaliza o prazo para devolução dos saldos aos apostadores pelos bancos. A partir do dia 14, se houve qualquer obstáculo para devolução dos valores, os saldos serão repassados à Caixa Econômica Federal, que receberá os recursos e vai providenciar a devolução aos apostadores. Luciana Colares de Holanda, para a Voz do Brasil.
2: E também está sendo feita a operação contra as bets que não eram regularizadas, as ilegais.